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2: 9 e 4.
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1: 10:01.
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1: É incrível estar aqui e sempre como se fosse a primeira vez, né? É como se o tempo não tivesse passado, assim como as canções de amor que não passam, né? Como já indagava o mestre Carlos Drummond de Andrade, para quem ama, o tempo passa. Não passa o abismo do coração, lá dentro perdura a graça do amor, florindo em canção. O tempo nos aproxima cada vez mais, nos reduz a um verso e uma rima, de mãos e olhos na luz. Não há tempo consumido, nem tempo a economizar. O tempo é todo vestido de amor e tempo de amar. O meu tempo é o teu, amada. Transcendo em qualquer medida, além do amor não há nada. Amar é um sumo da vida. São muitos os mitos, são mitos de calendário. Tanto o ontem como agora, e o teu aniversário é um nascer a toda hora. Puxa. E o nosso amor que brotou do tempo não tem idade, pois só quem ama escutou o apelo da eternidade. Como vai você? Eu preciso saber da sua vida.

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1: 11:03.
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0: 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Que coisa linda, galera!
1: Obrigado. 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

meia-noite e 20. 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

0: meia-noite e 25.
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2: Senhora, quem nunca viveu um amor abusivo? 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
2: Rádio Campos FM e a hora certa. 12:33.

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Meia-noite e 50. 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
2: 1:02. 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

0: 1h28.
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1: 1:31.
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0: 1h49.
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0: 1h56.
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1: Rádio Campos FM e a hora certa. 2:02.
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0: Haja Coração.
1: Ruas e 11.
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0: 2:23.
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0: Murilo Rufo,
1: muito barulho, senhores, Fortaleza!
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0: 2:38.
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1: Travé, você sabe que tem gente que tem o poder de mentir, né? 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

0: 2h49.
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0: 2:56.
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2: Quem nunca viveu um amor abusivo? 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
1: 3 e 2.
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1: 3 e 12.
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0: 10:23.
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1: 3:31.
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0: 3:38.
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0: 3:52.
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0: 6:58.
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0: Mari Fernanda. Que delícia estar com vocês.
1: Que pancada de mulher.
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2: 4:21.
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0: Fábio. Obrigado, gente.
1: Obrigado, gente. Que coisa linda.
2: Senhoras e senhores, uma salva de palmas para Guilherme Venuto.
3: Muito obrigado.
4: 4:38.
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0: Coisa linda.
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1: 5:01.
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0: 5h32.
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3: Em nome do Pai, do Filho e do Espírito Santo. Amém. Bom dia, meu irmão, minha irmã. Que a paz do Senhor esteja contigo. Espero que você esteja bem e em paz. Onde está teu coração, está teu tesouro. O tesouro está onde está seu coração? Ao contrário, o seu coração esteja em Jesus. Ele fala do reino de Deus e compara um tesouro que é descoberto. Está em Mateus capítulo 13, versículos 44 e 46. De todas as situações, podemos tirar lições importantes desta passagem para este dia, para a sua vida. Ou seja, para nos ajudar a fazer as boas escolhas e percorrer não o caminho mais fácil, mas o caminho mais verdadeiro e seguro que nos trará a felicidade. Os pedaços de felicidade que almejamos, o caminho que nos coloca na rota de Deus e nos insere na família dos homens e das mulheres de fé. Fazer escolhas pode tornar-se às vezes doloroso, porque ainda não vemos claramente as consequências do caminho que vamos trilhar. Ainda assim, é bom que saibamos que a vida ela avança e que podemos às vezes tornar vítimas da história, do tempo, das circunstâncias, ou podemos nos tornar autores da nossa vida, fazedores do nosso tempo, construtores da nossa história. Desde logo saibamos que há riscos, pode haver sangue, sacrifício e sofrimento. Podemos não acertar no primeiro momento. Podemos ir para um caminho paralelo que não nos leva a parte nenhuma ou por um atalho. Podemos ter que voltar atrás, mas também isso pode nos ajudar a descobrir o caminho que melhor nos aproxima dos outros e de Deus. Aprender as lições de cada escolha, lições para acolher as situações e saber discerni-las. Encontrar o tesouro é apenas a primeira etapa, é o começo, é muito bom, traz alegria. Vendemos tudo o que temos, dispensamos tudo o que nos pesa na viagem, voltamos para esconder o tesouro. O silêncio faz nos compreender, muitas vezes, aquilo que é essencial, o que é acessório, aquilo que é indispensável. O tesouro que encontramos leva-nos ao despojamento, à vida interior. E nós temos que ficar atentos, porque antes da descoberta de apreciarmos o dom de Deus, muitas vezes nós sabemos valorizar o essencial, que é invisível aos olhos, mas não ao coração. Deus te abençoe. Ave Maria, cheia de graça, o Senhor é convosco. Bendita sois vós entre as mulheres, e bendito é o fruto do vosso ventre, Jesus. Santa Maria, Mãe de Deus, rogai por nós, os pecadores, agora e na hora de nossa morte. Amém. Pai nosso que estais no céu, santificado seja o vosso nome. Venha a nós o vosso reino. seja feita a vossa vontade, assim na terra como no céu. O pão nosso de cada dia nos dai hoje, perdoai as nossas ofensas, assim como nós perdoamos a quem nos tem ofendido. E não nos deixeis cair em tentação, mas livrai-nos do mal. Amém. Nossa Senhora da Saúde, rogai por nós. O Senhor te abençoe e te ilumine. Que você, nesse dia, possa fazer a diferença, meu irmão e minha irmã. Por isso, oremos. Deus de amor e de bondade, iniciando este dia, eu rogo por tua proteção. Cubra nossos lares, nossos familiares com a sua mão misericordiosa. Ajude-me a lembrar que tudo que aconteceu comigo hoje tem um propósito e que não há nada que o Senhor não possa resolver. Abençoa cada passo, cada decisão tomada e concedei-me saúde e tranquilidade diante dos meus desafios. Pai, cuida do nosso Brasil, das nossas instituições, das decisões tomadas e principalmente cuida de cada brasileiro que necessita de ti para superar os desafios diários. Gratidão, meu Deus, pela força e alegria que vem de ti e que eu permaneça na tua paz, assim seja. Amém. E desça a bênção do Senhor Deus sobre a sua vida. Ele esteja atrás de ti para te proteger, ao seu lado para te acompanhar, acima para te iluminar, dentro do seu coração para te santificar e à sua frente para te guiar. E desça a bênção de Deus todo amoroso sobre a sua vida. O Deus que é Pai, Filho e Espírito Santo. Amém. Fique na paz do Senhor e tenha um excelente dia.

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0: cacete,
1: velho. 6h16.
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0: Cara dos iguais, viu?
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1: 6:41.
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0: E aí, deixou ela?
1: Deixei, foi quieto.
2: 6h51. 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
6: 6:57.
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0: Lindo demais, gente. Obrigada, Cris.
1: Coisa mais linda do mundo, viu? Que honra, que prazer imenso.
0: Não, o prazer é meu.
1: Vocês aqui hoje, viu?
0: Ele não tem noção do quanto ele é.
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0: 7:26.
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0: Saúde de palmas, Murilo Huck.
1: Obrigado, Goiânia.
0: Que pancada, velho.
2: 7h38. 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
5: 7h56.
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0: deixa ele em paz, vai.
1: Edilcinho, explodido aqui em casa. Bom demais.
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0: Tá bagunçado, avisa que chegou.
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0: Lindo, abençoado, maravilhoso dia, Campos do Jordão. Bom dia, Campos do Jordão, Santo Antônio do Pinhal, São Bento do Sapucaí, Sapucaí Mirim, Paraisópolis, Brasópolis, Venceslau Brás, Delfim Moreira, sul de Minas Gerais. Peço licença ao senhor e à senhora.
1: Eu sei que você vai sorrir.
0: Para poder entrar em sua casa, em seu trabalho, em sua vida. Benção, minha mãe. Bom dia, Suíça brasileira, mais alta do Brasil. Bom dia, Osferantes. Olha ao lado do Mercado Municipal, hoje é dia de feira, hein? Bom dia, Bernécia. Bom dia, Morro das Andorinhas. Bom dia, Jardim Friorestes. Bom dia, os bairros. Britador, Santo Antônio, Alto da Boa Vista, Vila Xiomara, Taquaral. Bom dia, Santa Cruz, Vila Maria. Bom dia, Vilangu. Bom dia, Elaine Marcondes. Bom dia, Vila Rica, Vila Ekman. Bom dia, Cochicho. Bom dia, Santa Cruz. Bom dia, Vila Nair. Bom dia, Pica-Pau, Brancas Nuvens. Bom dia, Jair Rocha Pinheiro, Floresta Negra. Bom dia, Vila Elisa. Bom dia, Vila Albertina. Bom dia, Vilas Cláudia, Cristina, Serras 1 e 2, Vista Alegre, Vila Loli, Vila Matilde, Jardim Sumaré, bom dia. Ótimo dia. Vila Ferraz, Vila Fracalanza, Jardim Floriano Pinheiro, Vila São Paulo. Bom dia, Céu Azul, Monte Carlo. Ótimo dia. Vila Britânia, Vila Paulista, Vila Paulista Popular. Bom dia de Saveiro, tem café no bule aí não? Ótimo dia. Vila Sudipe, Vila Nadir, Vila do Bié, Vila Inglesa, Alda Vila Inglesa, Jaguaribe. Bom dia, campista, Vale Encantado, Jardim Márcia. Bom dia, Capivari, Nova Capivari, Alto do Capivari, Morro do Elefante, Parque Romeu Montoro, Recanto Feliz, Descansópolis, Rancho Alegre, Jardim Embaixador, Horto Florestal, bom dia ao bairro do Charco, bom dia Jardim Cataguases, Jardim Miraflor, Jardim Atalaia, Jardim Califórnia, bom dia Gavião Gonzaga. Bom dia, Melos, Renópolis, Zé da Rosa, Matadouro, Baú, Barrado. Bom dia, Suíça brasileira.

0: O tempo não para.
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0: Hoje quartou, pra alguns sextou. Quarta-feira, 3 de junho de 2026, véspera de feriado prolongado.

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0: 8h14, o tempo não para. Bom dia a todos os nossos queridos e amados ouvintes. Satisfação, alegria poder estar com vocês nesta manhã fria, céu lindo, abençoado, iluminado desta quarta-feira, 3 de junho de 2026. Vamos juntos comigo, Wander Vieira, com muita música, informação, prestação de serviço e atendimento ouvinte. Pelo 996350367, telefone da cidade, que toca aquilo que te toca. Vamos saber como foi de ontem para hoje o mundo dos famosos. O tititi da fama, o fofocando.
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2: Fala, gente! Tudo bem? A gente tá chegando aqui na nossa rádio preferida, maravilha de programação, né, Chuchu? Como é que você tá? Tudo bem? Bora! Hoje é quarta-feira já, meio de semana, dia 3 de junho de 2026. Muito prazer! Eu sou o Cauê Bilharvas e a partir de agora tem notícias do mundo dos famosos. É o nosso fofocando, danadinho, danadinha. Bora lá, Chuchu. Vamos começar. A primeira de hoje é sobre a Virgínia Fonseca. Gente, a Virgínia, de novo, vamos falar dela porque é babado atrás de vixe, eita, atrás de nossa. E olha, desta vez ela tá no centro de uma nova e complexa reviravolta jurídica e midiática, viu? O robusto império financeiro construído em torno de sua imagem virou alvo de uma investigação oficial da Polícia Federal. O caso está relacionado à divulgação de plataformas de apostas online, as chamadas bets, tema que vem sendo alvo de atenção das autoridades nos últimos meses, né? Segundo informações divulgadas pelo portal Terra, a investigação busca apurar a situação de influenciadores digitais que participaram de campanhas publicitárias para empresas do setor. A Virgínia está entre os nomes mais citados aí, né? Está entre os nomes citados do inquérito, que procura entender como essas divulgações foram realizadas e se houve alguma irregularidade. Até o momento, a influenciadora não foi acusada formalmente de nenhum crime. A defesa afirma que todas as publicidades feitas pela Virgínia seguiram os contratos firmados com as empresas e obedeceram às regras exigentes na época das campanhas. O assunto ganhou força após o crescimento do mercado de apostas no Brasil e o aumento da fiscalização sobre a participação de celebridades e criadores de conteúdo na promoção dessas plataformas. Olha, gente, isso aí tá dando o que falar. Muito dinheiro essa galera tá ganhando, né? Com essas bets aí, essas apostas e tal, essas divulgações. Que coisa, hein? Vamos acompanhar essa situação aí. E o nosso fofocando volta já já pra falar do Vini Júnior, que era o ex da Virgínia. Gente, o Vini, ele deu uma festa secreta. É, lá no Rio de Janeiro. Pois é, não podia entrar celular, nada, tudo privacidade. Daqui a pouco eu conto pra você. Continue aqui na nossa programação, eu volto daqui a pouco. Em instantes, tem mais sucessos e a gente volta a qualquer momento, tá? Continue com a gente, até daqui a pouco.
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0: 8h25, vamos agora para o primeiro bloco dos horóscopos do Dico de hoje.
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2: Agora as previsões para Áries, Touro e Gêmeos. Signo de Áries.
1: Nascidos entre 21 de março a 20 de abril.
3: Ariano. A quarta-feira traz grande foco nos estudos, no trabalho e em tudo aquilo que exige dedicação e disciplina. A sintonia entre Lua e Marte favorece a concentração, a iniciativa e a coragem para enfrentar desafios. Mas cuidado para não se cobrar demais ou tentar resolver tudo ao mesmo tempo. No amor, reserve um tempo para quem é importante na sua vida, seja a pessoa amada, o crush ou até mesmo os amigos mais próximos. Pequenos conflitos podem surgir, mas sua segurança emocional será fundamental para superar qualquer diferença. Mantenha a calma e confie no seu potencial.
2: Signo de Touro.
1: Nascidos entre 21 de abril a 21 de maio.
3: Taurino. A quarta promete momentos de reflexão e uma forte vontade de crescer e evoluir. O céu favorece o autoconhecimento, mas também pede equilíbrio para que você não pense apenas nos próprios desejos. No amor, demonstre mais carinho, atenção e interesse por quem faz parte da sua vida. Pode ser um bom momento para rever atitudes e fortalecer laços. Nos estudos e no trabalho, analise os prós e os contras antes de tomar decisões importantes. Nas amizades, a palavra-chave do dia é equilíbrio. Ouça mais e evite julgamentos precipitados.
2: Signo de Gêmeos.
1: Nascidos entre 22 de maio a 21 de junho.
3: Geminiano. O dia favorece conexões verdadeiras e conversas significativas. Sua inteligência e capacidade estratégica estarão em alta, ajudando você a encontrar soluções para situações complicadas. No amor, é um excelente momento para compreender melhor a rotina afetiva e deixar de lado inseguranças e medos que possam estar atrapalhando a relação. Quem está solteiro pode sentir mais confiança para demonstrar interesse por alguém. Nos estudos e no trabalho, a organização e a estratégia serão suas maiores aliadas para superar qualquer obstáculo.
2: Já já voltamos com as previsões para Câncer, Leão e Virgem.
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0: 8h28. Show da manhã, show de alegria em seu rádio. Vou atender agora a Cecília, nossa querida ouvinte, amiga aqui do Brancas Nuvens. Bom dia, Cecília.
4: Bom dia, Vandeira, que é a Cecília do Brancas Nuvens. E pedi pra você tocar aquela música do Roberto Carlos, Quando Eu Quero Falar com Deus. Ofereço pra vocês da rádio aí e pra todos os ouvintes. Deus abençoe o dia seu. Obrigado.
0: Gratidão pela sua audiência, pela sua mensagem. Excelente, maravilhoso, abençoado dia. Uma ótima quarta-feira aí. Vamos de Roberto Carlos. Quando Eu Quero Falar com Deus. 8h29.

0: 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Tamo junto, Murilo Rupp!
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2: 8h36, é Pelando Marcondes, lá de Santa Cruz, lá na Vila Maria. Vitor e Léo, vida boa!

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0: 8h47.
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0: Às 8h47, já virando para 8h48, vamos para a previsão do tempo, emitida pela Defesa Civil do Estado de São Paulo para o dia de hoje.
3: A Defesa Civil informa.
4: Nesta quarta-feira, dia 3, o dia será bem típico do outono, com predomínio de sol entre algumas nuvens na maior parte do estado de São Paulo, exceto na faixa leste, onde terá maior cobertura de nuvens. Pela manhã, a sensação térmica fica amena, com formação de densos nevoeiros e neblinas, principalmente no centro e leste paulista. Já no período da tarde, as temperaturas se elevam um pouco, deixando o tempo mais quente, especialmente nas áreas do interior, onde a umidade do ar pode eventualmente ficar abaixo dos 30%. A previsão é de tempo estável em todo o território paulista, devido ao predomínio do ar mais seco e frio. Contudo, há possibilidade de ocorrência de chuvas isoladas em áreas próximas ao litoral, em razão da persistência dos ventos úmidos provenientes do oceano. Na capital, as temperaturas ficarão na casa dos 13 e 21 graus. Já em Barretos, mínima de 13 e máxima de 28 graus. Em dias frios, consulte a previsão do tempo e agasalhe-se para se proteger do frio.
3: Defesa Civil do Estado de São Paulo.
0: 8h49, eu vou atender nosso amigo, irmão, audiência dele, sempre todos os dias, por onde ele passa, ele registra, meu amigo Genésio lá do Monte Carlo, bom dia meu amigo Firmino, estou trabalhando aqui no Morro do Elefante, mas sempre ligado na Campus FM, já mando uma música das antigas do Rick Renner. Casa de Caboclo, oferece pra Fia lá da Vila Sodipe, pro Felber lá no Alto Capivari, a todos os ouvintes, gratidão pela audiência, pelo carinho, pela sua mensagem, uma excelente, maravilhosa, abençoada quarta-feira pra você, bom trabalho. Às 8h50, Rick Renner, Casa de Caboclo.

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0: 9:09, hora dobrada. Às vezes nos questionamos porque passamos por momentos difíceis, alguns sofrimentos, provações. Mas muitas das vezes é um aprendizado para a nossa vida. Você já parou para pensar nisso? Que o momento de reflexão de hoje possa tocar no íntimo do seu coração.
1: Provação e aprendizado. Quando a dor nos bate à porta e enche de sombras nossa vida, costumamos chorar ou nos desesperar. Abatidos, olhamos em torno e invejamos os felizes do mundo, os que têm riquezas, os que aparentam não ter preocupações, os que têm saúde ou família perfeitas. Nessas horas de provação, lamentamos e choramos. Raras vezes aproveitamos a ocasião para meditar e retirar aprendizados. Muitas vezes aqui na Terra, as preocupações da vida material nos cegam. Ficamos tão aflitos com o que haveremos de comer ou de beber, que esquecemos de que temos Deus, um Pai amoroso que cuida de todos nós. Acredite, ninguém está esquecido por esse Pai amoroso e bom, que faz nascer o sol sobre bons e maus, que faz cair sua chuva sobre justos e injustos. Muitas vezes nos perguntamos, por que isso aconteceu comigo? A pergunta deveria ser diferente. Para que isso aconteceu comigo? Sim, toda e qualquer experiência, sofrida ou feliz, traz um aprendizado importante. São momentos que vão enriquecer nossa alma. Deus não brinca com as nossas vidas. E se Ele permite que certas coisas aconteçam conosco, é porque há um objetivo útil e importante para nós. Faça uma retrospectiva. Observe os momentos difíceis de sua existência. Cada um deles trouxe algo de novo, um aprendizado especial. Cada lágrima acrescentou sabedoria, experiência, um novo olhar sobre a vida. A doença, por exemplo, nos ensina a valorizar a saúde, a cuidar melhor do corpo. A pobreza nos revela a importância do trabalho e do esforço pessoal. A família difícil nos oferece a lição da tolerância. Enfim, as privações nos ensinam a ser mais sensíveis perante o sofrimento alheio. Essas lições são interiorizadas. Nós as guardaremos para sempre. Na verdade, as dificuldades são advertências que a vida nos apresenta, alertas sobre nossas atitudes perante o próximo. Se algo ruim nos ocorre, vale a pena se perguntar: o que posso aprender com isso? Como posso melhorar a partir desse episódio? Mas atenção! Nada disso significa que devemos cultuar a dor. Nada disso. Bem sofrer não significa cultivar o sofrimento, ser conformista ou agravar as dores que sofremos. Bem sofrer significa enfrentar as situações com fé e coragem, alimentar a esperança enfrentando as situações com serenidade. Assim, busque soluções, lute por sua felicidade. Mas faça tudo isso com tranquilidade. Quando desabarem sobre você as tempestades da vida, não se entregue à revolta destruidora. Silencie, ore e procure descobrir o aprendizado oculto que a situação traz. Acredite, por mais amarga seja a experiência, os frutos desse aprendizado jamais se perderão, e eles poderão nos tornar mais sábios e generosos. Por isso, cada vez que as lágrimas visitarem seu rosto, erga os olhos para o céu e agradeça. Nas suas orações, peça a Deus a força necessária para superar o momento difícil e a inspiração para encontrar soluções. E Deus, que nos ama tanto, não deixará de atendê-lo na medida de suas necessidades espirituais.

Muitas das vezes, difíceis momentos passamos, são necessários também para que demos valor a momentos que muitas das vezes não levamos em conta. Que a mensagem do dia de hoje possa ter tocado a seu coração neste momento.

0: 9h16, vamos agora ao segundo bloco da notícia do mundo dos famosos, o Tititi da Fama, o Fofocando.
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2: Fala, meus amores, minhas amoras, tudo bem, Chuchu? Como é que você tá? Joia, beleza? Bora lá, hoje é quarta-feira, meio de semana, dia 3, 3 de junho de 2026. Vamos lá pra segunda de hoje do nosso Fofocando, que é sobre o Vini Júnior. É, o Vinícius Júnior, o atacante da seleção brasileira, voltou a ser assunto fora dos gramados. Tá lá nos Estados Unidos pra jogar com o Brasil, pro Brasil, né? Mas segundo informações divulgadas pelo portal Terra, foi uma festa organizada pelo craque em uma propriedade no Rio de Janeiro recentemente, chamou a atenção por conta das regras rígidas impostas aos convidados. De acordo com a reportagem, todos os participantes tiveram que entregar os celulares na entrada. A medida teria sido adotada para evitar gravações, fotos e vazamentos de imagens do evento nas redes sociais. Outro detalhe que repercutiu foi a existência de uma lista de convidados bastante restrita. Segundo a publicação, o evento contou com forte controle de acesso e uma organização cuidadosa para garantir a privacidade dos presentes. A festa teria reunido amigos próximos, influenciadores e convidados selecionados em um ambiente reservado e longe dos holofotes. Mesmo com todas as precauções aí, informações sobre os bastidores acabaram chegando à imprensa, né? E rapidamente viralizaram nas páginas aí de entretenimento. Nas redes sociais, o assunto dividiu opiniões. Enquanto alguns internautas defenderam o direito do jogador de preservar sua vida pessoal, outros questionaram o sigilo adotado para a comemoração. Bom, o Vini vive uma das fases mais importantes da sua carreira, né, gente? Sendo um dos principais nomes do futebol brasileiro e do mundo, e uma das estrelas, inclusive, dessa Copa do Mundo. Pelo visto, quando o assunto é o camisa 7, não é só dentro de campo que ele consegue chamar atenção, não, viu? Pois é, E o nosso Fofocando volta já já. A última de hoje vai falar sobre o ator Sidney Sampaio, ator da Globo, que tá gastando 500 mil reais pra casar em um castelo. Daqui a pouco eu conto, continue aqui na melhor programação do Brasil e até daqui a pouco.
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0: Daqui a pouco teremos também uma entrevista com o Dr. Douglas Vega Andrade, ele que é da Fundação Leia Maria Guiar, o Núcleo de Saúde. Vai falar um pouco para nós das dicas de como se manter a saúde no inverno, hein? Olha, essas mudanças climáticas, as quatro estações num dia, não tem quem aguente. Vai falar um pouquinho com a gente, com os ouvintes do Show da Manhã da Campus FM. Às 9h29, vamos agora com o segundo bloco dos horóscopos do Zodíaco de hoje.
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2: Agora, as previsões para Câncer, Leão e Virgem. Signo de Câncer.
1: Nascidos entre 22 de junho a 22 de julho.
3: Canceriano. As parcerias ganham destaque nesta quarta-feira. O momento é favorável para trabalhos em equipe, projetos coletivos e fortalecimento de amizades. Sua presença fará diferença para quem está ao seu redor. Apenas tome cuidado para não criar expectativas perfeitas demais sobre pessoas ou situações. No amor, o céu favorece demonstrações de carinho, afeto e aproximação com quem mexe com seu coração. Aproveite para falar sobre seus sentimentos e fortalecer a conexão emocional com quem você gosta.
2: Signo de Leão.
1: Nascidos entre 23 de julho a 22 de agosto.
3: Leonino. A Lua, em harmonia com Marte, traz um dia produtivo e cheio de oportunidades para colocar pendências em dia. Sua energia estará voltada para a rotina, os estudos e os compromissos profissionais. Mesmo assim, será importante cuidar do equilíbrio emocional para não transformar pequenas dificuldades em grandes preocupações. No amor, participe mais das decisões e converse sobre assuntos que precisam ser resolvidos. Com compreensão e parceria, a convivência tende a ficar mais leve e harmoniosa.
2: Signo de Virgem.
1: Nascidos entre 23 de agosto a 22 de setembro.
3: Virginiano. O céu aponta uma quarta-feira positiva para fortalecer laços afetivos e cuidar do seu bem-estar físico e emocional. Você estará mais atento às necessidades das pessoas ao seu redor e poderá se destacar pela sensibilidade. No amor, algumas surpresas podem surgir, mas a comunicação aberta será a melhor forma de resolver qualquer situação. Com os amigos, procure evitar discussões desnecessárias e manter a paz. Nos estudos e no trabalho, Marte traz determinação e energia para perseguir seus objetivos com mais confiança.
2: Já voltamos com as previsões para Libra, Escorpião e Sagitário.
0: No 9h31, eu vou atender ele, meu amigo, meu irmão, apoiador cultural do Show da Manhã, Nick Zatti. Fala, meu querido, ótimo dia.
4: Fala, meu patrão, bom dia. Ah, voltei a trabalhar já, tá bom? Não fica triste, não. Pediu uma música aqui pra nós, aqui pra rapaziada. Pode ser? Daqui do Zarte. Manda essa da Green Day boa aí. Tá certo, meu amigo? Bom dia pra nós. Valeu! Vai pro Ferrugem, Amarildo, Japonês, Motinho, Deval. Manda pra Heloísa do Pesqueiro, pra Ana do Brita, pro Dinho, pro Chulezento. Beleza, meu parceiro? Essa é top, hein? Valeu!
0: Gratidão pela sua audiência, pela sua mensagem. Um excelente e abençoado dia. Boas vendas, bom trabalho. Bom dia, Deval. Bom dia, Botinha. Bom dia, Ferruge. Bom dia, Marilda. Bom dia, Fernando, lá em São Bento também, que tá sempre ligadinho no Show da Manhã. Vamos de Green Day. 9h32.

0: 9 horas 36 minutos. Eu tenho a grata satisfação de estar recebendo por telefone o Dr. Douglas Vega Andrade, que faz parte do corpo clínico aqui do Núcleo de Saúde do Hospital da Fundação Lia Maria Guiar. Bom dia, Dr. Douglas, me ouve bem?
1: Bom dia, Vander, bom dia, ouvintes da Rádio Campus, te escuto super bem, sim.
0: É um prazer recebê-lo por telefone que via ligação, nessa data hoje, 3 de junho de 2026, e vem a calhar, né, com esse tempo que são as 4 estações num dia só, e o nosso organismo tem que ser, não vou dizer de rocha, nem de pedra, porque a água tanto bate quanto fura a pedra, mas tem que ter um organismo e uma saúde de ferro. Doutor, é um prazer falar contigo e eu conto com o senhor para poder orientar os nossos ouvintes da Campus FM do Show da Manhã acerca de procedimentos, de dicas de como manter a saúde nesse inverno, que é um outono com cara de inverno. Bom dia, doutor.
1: Bom dia, Vander, o prazer é meu aí ceder esse espaço para a gente poder trazer informação para a população, né? Realmente, acho que nesse clima que a gente vem enfrentando, né? Como você trouxe 4 estações num dia só, a nossa cidade, ela é uma cidade com essa característica muito diferente, né? E com inverno rigoroso, né? Então, no outono, agora a gente já começa a sentir um pouco desse clima bem mais gelado, né? E a gente vai ainda sabendo que o inverno vem por aí com um clima mais frio ainda. E nesse clima a gente tem que ter muito cuidado, principalmente com as doenças respiratórias, né? O clima frio, ele traz maior facilidade para os vírus se propagarem e diminui um pouco das nossas defesas contra esses vírus, né? A gente consegue ficar mais suscetível às infecções respiratórias com esse clima. Não só o clima frio, mas também tomar muito cuidado com o choque térmico, né? Sair de ambientes quentes e ir para ambientes frios, né? A gente vai lá fora recolher a roupa que está no varal à noite, a gente sai logo cedo para poder pôr o cachorro para fora ou para dentro, e isso aí são choques térmicos que também trazem riscos para a gente pegar essas infecções. E a gente tem que estar muito atento a isso nessa fase do ano. E a gente tem várias formas de evitar isso, né? De diminuir esses riscos, né? Acho que a gente tem que pensar bastante em como a gente prevenir. Eu acho que a primeira coisa que a gente pode falar de prevenção, que aí ninguém pode escapar, é a vacinação, né, Vander? A gente está atualmente na campanha de vacinação contra a gripe e Covid.
0: Agora foi aberta a toda a população, né? O governo parece que abriu a toda a população, né?
1: Exatamente, desde essa semana essa informação relevante, a gente tem que estar mais atento às populações de risco, né, para essas infecções mais graves, que são as crianças menores de 2 anos, os idosos e as pessoas que têm outras doenças, né, então pressão alta, diabetes, alguém que tenha porte alguma doença mais grave, então essas populações têm que estar mais atentos e buscar mais ainda a vacinação. Mas aí, abrindo para todos, é importante que a pessoa que está vacinada, ela previne também de não passar para os outros. Então, a vacinação, neste momento, ela é essencial para todo mundo. Vejo que é muito importante lembrar que a vacina, ela não vai prevenir você de ficar resfriado. Então, todo mundo, mesmo vacinado, pode ficar resfriado, mas vai prevenir os casos mais graves. Né, que é isso que a gente tem que buscar. Então, não deixem de se vacinar, que isso é muito importante.
0: Na realidade, a vacinação ela faz com que diminua o potencial da gripe que a gente possa pegar, né, doutor?
1: Exatamente. E a gente, os vírus que causam as gripes mais graves, maior potencial de levar a gente para uma internação ou um caso ainda pior.
0: Com certeza.
1: Mas além da vacina, a gente tem várias outras ações no dia a dia que a gente pode tomar e que vão trazer uma prevenção também muito importante. No frio, a gente normalmente vai ficar em ambientes fechados, a gente vai buscar ambientes mais aglomerados, que trazem um pouco mais de acalento, mas a gente tem que tomar várias ações que podem reduzir esse risco. Então, higienização das mãos de forma frequente, com água e sabão ou com álcool. A gente pode buscar o uso de máscara

0: Da Campus FM, nesta manhã fria, olha, céu azul de brigadeiro, coisa mais linda que tá, mais fria, e que a gente está recebendo aqui a presença via telefone do Dr. Douglas Vega Andrade. Doutor, mais alguma informação relevante aos nossos ouvintes?
1: Olha, Wander, acho que assim, quando a gente comentou, né, às vezes a gente não consegue escapar dos sintomas, né? Então, se começar a apresentar sintomas respiratórios, coriza, tosse, buscar o atendimento, né, na UBS mais próxima de casa, buscar o atendimento no pronto-socorro, se te começou a sentir sinais de gravidade, como falta de ar, febre alta. Então, não deixar de procurar o atendimento para ser medicado no mais breve possível e prevenir casos mais graves, reforçar sempre a questão da vacinação e tomar cuidado com os mitos que a gente tem por aí, né? Então, sempre a gente escuta falar que o pé no chão não pode de jeito nenhum, de que a vacina não presta, que a vacina vai ter algum efeito colateral muito grave. Então, sempre buscar informação fiel com seu médico de confiança, sua UBS, o pronto-socorro. E vamos enfrentar mais um inverno aí, que seja um inverno de muita saúde para todo mundo.
0: Não se medicar por conta, não ser médico autônomo e sempre procurar um serviço de saúde em caso de emergência, né, doutor?
1: Exatamente, Wander. O chazinho da vovó até pode medicar com o chazinho, mas procura o atendimento.
0: É, mas vai tentar buscar outros medicamentos de farmácia como eu próprio disse, em farmácias, né? Doutor, eu
1: Exato.
0: agradeço a participação do senhor. Os microfones da Campus FM do Show da Manhã, sempre que o senhor quiser participar, estão abertos ao senhor, Dr. Douglas Vega Andrade, que é gerente médico do Núcleo de Saúde da Fundação Lia Maria Aguiar. Um abraço, doutor, e as suas considerações finais.
1: Obrigado, Wander. Obrigado por ceder esse espaço de novo para a gente poder trazer informação para a população. Fico à disposição sempre que vocês quiserem trazer algum assunto de saúde. Desejo um ótimo dia a todos e que seja um inverno abençoado para todos nós.
0: Gratidão, doutor. Um abraço ao senhor e a toda a equipe que brilhantemente presta serviços aí no Núcleo de Saúde da Fundação Ney Maria Guiar. Um abraço.
1: Abraço. Tchau, tchau.
0: Tchau. 9h44. Nós vamos para um breve intervalo e já voltamos.
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0: Bom dia, doutor.
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0: 9h49, eu vou atender ele, que tá sempre ligadinho aqui no Show da Manhã. Esse é o meu amigo Dinho. Ei, Dinho, como é que você tá, Dinho? Tudo bem?
1: Bom dia, Band. Bom dia, ouvintes. Eu queria ouvir a música da Diane. Parabéns, parabéns, né? Feliz aniversário, né? A música da Diane. Vai ser pra tudo fazer aniversário hoje, de ontem, tá? De amanhã. E vou oferecer para a turma do Zat lá, né? O Nico Zat, o Dorival Zat, o novo funcionário lá, né? A Marilda e a Célia e o Dorival Zat. E o Nico Zat. E o seu Zat lá, né? Vou descer. E a Ana Bacana, a Luiz do Morro Elefante, a Maria Marques e a nossa amiga mora em Santa Cruz, a Helene, né? Isso. E a nossa amiga lá também, né? A Marilene, ela tá escutando lá, né? E a filha dela, né? E a todos os ouvintes, a neta dela. Obrigado, Vante, fique com Deus, bom trabalho. Ah, o Toninho da TC também, né? Toninho Miguelândia também. Tchau, obrigado.
0: Gratidão pela sua audiência, pela sua mensagem, meu amigo. Que Deus abençoe grandemente. Os aniversários de ontem, de hoje e de amanhã, como você disse, né? Parabéns a todos. Vamos de Diana. E parabéns agora. Essa música é de 1972.

0: 9h54. Show da manhã. Show de alegria em seu rádio. Eu vou atender agora Isaltina Costa, lá da Vila Santo Antônio. Ótimo dia, tudo bem?
1: Bom dia, Wando Vieira. Gostaria de ouvir uma música bem bonita. Com Zé de Camargo e Luciano, Saudade Bandida. Feliz pra você, pra minhas amigas, pra todo que gosta da música. E um bom dia, tchau, um bom serviço.
0: Gratidão pela sua audiência, pela sua mensagem. Feliz, abençoado, iluminada quarta-feira. Às 9h55, show da manhã, show de alegria em seu rádio.

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0: Vamos agora ao terceiro bloco dos horóscopos do Dico de hoje.
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2: Agora, as previsões para Libra, Escorpião e Sagitário. Signo de Libra.
1: Nascidos entre 23 de setembro a 23 de outubro.
3: Libriano. O dia desperta uma necessidade maior de aconchego, segurança e proximidade com as pessoas em quem você confia. Questões relacionadas ao lar e à família podem ganhar destaque. Há boas chances de melhorar a rotina doméstica e encontrar mais equilíbrio no dia a dia. Apenas evite exageros emocionais ou atitudes impulsivas. No amor, dedique mais tempo para compreender os sentimentos da pessoa amada e buscar harmonia na relação. O diálogo será essencial para fortalecer os laços.
2: Signo de Escorpião.
1: Nascidos entre 24 de outubro a 22 de novembro.
3: Escorpiano. A quarta-feira promete bastante movimento e dinamismo. Com Lua e Marte em aspectos favoráveis, sua comunicação estará mais direta, firme e assertiva. Será um ótimo dia para resolver assuntos pendentes, esclarecer dúvidas e colocar ideias em prática. No amor, aproveite para conversar sobre pequenas questões do cotidiano que precisam de atenção. Nas amizades, evite mudanças bruscas de humor e procure agir com mais compreensão. Sua sinceridade pode ser uma grande aliada, desde que venha acompanhada de sensibilidade.
2: Signo de Sagitário.
1: Nascidos entre 23 de novembro a 22 de dezembro.
3: Sagitariano! A quarta-feira chega carregada de reflexões e oportunidades para olhar com mais atenção para seus sentimentos. A busca por conforto e estabilidade emocional estará em alta, mas será importante evitar exageros em qualquer área da vida. No amor, o momento favorece revisões e entendimentos sobre situações do passado. Talvez seja a hora de encerrar ciclos ou fortalecer aquilo que realmente vale a pena. Com os amigos, o clima tende a ser tranquilo e agradável. Nos estudos, Marte traz energia extra para melhorar seu desempenho e aproveitar melhor o tempo.
2: Já voltamos com as previsões para Capricórnio, Aquário e Peixes.
0: 10h13, eu vou atender minha querida ouvinte, a Ana Bacana. Bom dia, Ana, satisfação, alegria poder falar contigo.
4: Oi, tudo bem? Que Ana, toca uma música do Mato, Eu não sou vagabundo, vai pro querido taxista, pra Diva, Luísa, Naí, pra Cris, pra Claudina, pra Valkyrie, pra todo mundo que gosta dessa música. O Dinho também que fez aniversário. Tô ligadinho ouvindo o programa, toca pra mim, tô ligado.
0: Gratidão pela sua audiência, pela sua mensagem, um excelente abençoado dia. Vamos de Gustavo Lima, vagabundo, 10h14.
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0: 10 horas 24 minutos. Eu vou atender agora o meu primo que tá lá em São Paulo, ligadinho no show da manhã. Paulo César, ô meu primo, satisfação, alegria poder falar contigo, tudo bem? Como é que tá as coisas? Tudo em paz aí?
1: Oi, Wander. Bom dia para você, para todos os ouvintes aí. Quero parabenizar você pelo show da manhã aí, o programa top. Eu tô falando aqui da cidade de São Paulo, eu acompanho você. E eu quero aproveitar e pedir uma música para você colocar para mim aí, sinônimo com Chitãozinho e Chororó. E eu ofereço para você, para tia Cida e para todos os ouvintes. Fica com Deus aí, um abraço, hein? Até mais, tchau, tchau.
0: Gratidão pela sua mensagem, meu primo. Que Deus abençoe grandemente você, a Cecília, toda a sua família, a todos aí. Que Deus abençoe grandemente sua vida. Gratidão pela audiência, pelo carinho, pela mensagem. Vamos de Chitãozinho e Chororó. Sinônimos, 10h26.

Vou atender agora a Fia lá da Vila Sodipe. Bom dia, Fia. Bom dia, meu povo. Ela pede barquinho de ouro, oferece pro Paraná, a Vera lá do Jaguaribe. Paraná é o Genésio Paraná. Gratidão pela sua audiência, pela sua mensagem. Que Deus abençoe grandemente. Uma ótima e abençoada quarta-feira. Lembrando que hoje é aniversário de Giovanni Ferreira. Parabéns, hein, Giovanni? Que Deus abençoe grandemente. Muita saúde, paz e prosperidade nesse novo ciclo que se inicia. Quero saber onde vai ser o churrasco. Depois a gente encosta lá. Às 10h31.

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Às 10 horas 46 minutos. Eu vou atender agora a Rosana, aqui do bairro Pica-Pau. Bom dia, Rosana. Ela pede Adriana Calcanhoto. Fico assim sem você e oferece para a filha Alice, que faz aniversário hoje. Oh, parabéns, Alice. Muita saúde, paz, prosperidade, alegrias. Que Deus abençoe grandemente sua vida. Vai para Rosana, para Alice, para toda a família, todos aí no Brancas Nuvens. Ou melhor, no Pica-Pau, né? Vamos de Adriana Calcanhoto. Fico assim sem você, 10h47.

10h50, vou atender a Tati Souza. Bom dia, linda e abençoada quarta-feira a todos. Ela quer pedir uma música do Mato Grosso e Matias. Tentei te esquecer. Oferece para todos os ouvintes e manda um abraço para amiga dela, Adriana, lá da lanchonete Restaurante Daniel. Gratidão pela sua audiência, pelo seu carinho, pela sua mensagem. Uma excelente, abençoada, iluminada quarta-feira para você e toda a sua família. Às 10h50, Mato Grosso e Matias, tentei te esquecer.

0: 10 horas 54 minutos. 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

0: 11:06, vamos agora ao último bloco da notícia do mundo dos famosos, o Tititi da Fama, fofocando.
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2: Fala, gente! Nós estamos de volta aqui na nossa rádio, tudo bem? Como é que vocês estão? Beleza? Bom demais, hoje é quarta-feira, meio de semana, dia 3 de junho de 2026. Muito prazer, eu sou o Cauê, tá? E tá na hora de trazermos aqui a última de hoje do Fofocando, que é sobre o ator Sidney Sampaio. Ele tá nos preparativos finais para oficializar a sua união com a médica Luana Salles. E a cerimônia, gente, promete ser digna de um verdadeiro conto de fadas, viu? Segundo informações divulgadas aí pelo Terra, o casal vai investir cerca de R$500 mil em uma festa luxuosa marcada para o dia 11 de junho agora, em um castelo localizado na cidade de Vinhedo, no interior de São Paulo. Apesar de já terem oficializado a união num civil de forma discreta em março deste ano, os dois decidiram reunir familiares e amigos para uma grande celebração religiosa. A expectativa é receber cerca de 200 convidados em um evento repleto de requinte e atrações especiais. Entre os detalhes que chamam a atenção estão apresentações musicais das cantoras Gabi Martins e Vanessa Jackson, já confirmadas para animar a festa. O cardápio também promete impressionar, com opções sofisticadas preparadas especialmente para os convidados. Em entrevistas recentes, Sidney revelou estar vivendo um dos momentos mais felizes da sua vida e contou que a ideia de casar em um castelo partiu da Luana. Segundo o ator, o casal acompanha de perto cada detalhe da organização para transformar o sonho em realidade. Nas redes sociais, a notícia chamou atenção, claro, né, gente? Depois de superar momentos difíceis nos últimos anos, Sidney agora se prepara para subir ao altar em uma cerimônia que promete ser uma das mais comentadas no mundo dos famosos neste mês. Imaginou casar num castelo? R$500 mil, hein? É, pra poucos, né, gente? Tá aí, bom casamento pra ele. E o nosso Fofocando, claro, fica por aqui. Mas, ó, eu volto, hein? A gente volta amanhã aqui na nossa rádio preferida. Forte abraço pra você, beijo, se cuida e até lá. Tchau!
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0: 11:09, vou atender agora a Angelina. Bom dia, Angelina. Ela está lá na Alto Capivari ouvindo a gente. Ela pede uma do Christian Ralph. Um cantinho no coração. Oferece para o marido Fernando. Gratidão pela sua audiência, pela sua mensagem. Excelente, abençoado, iluminado dia para você, para seu marido e toda a sua família. Às 11:09.

0: 11:12, show da manhã, show de alegria, seu rádio. Vou atender agora meu amigo Ricardo Gaúcho, mas bate.
1: Bate. Bom dia a todos os ouvintes do show da manhã com Vandenberg. Quem fala aqui é Ricardo Gaúcho. Muito guapo. Eu quero ouvir a música Os Serranos, Criado em Galpão. Ofereço para todos os ouvintes, para minha esposa Simone Zanin. E tamo aí junto, Vander Vieira. É nós, tamo sempre junto aí. Todos amanhã com Vander Vieira.
0: Gratidão pela sua audiência, pela sua mensagem. Que Deus abençoe grandemente sua vida. Uma ótima e abençoada quarta-feira. Um abraço a Simone e a todos os familiares aí. Vamos de Os Serranos, tchê. Criado em Galpão.

0: 11h15, show da manhã, show de alegria em seu rádio. Eu vou atender ela agora, minha amiga Fátima Veloso. Bom dia, Fátima, tudo bem?
1: Bom dia, Wander, tudo bem com você? Você pode tocar a música do Leonardo? É por você que eu canto? Eu ofereço para a Rosa em Parisópolis, para todas as minhas amigas, para vocês da rádio, a todos que estão ligados na Campus FM. Abraço, meu amigo, sou eu, a Fátima Veloso.
0: Gratidão pela sua audiência, pela sua mensagem, Fátima. Que Deus abençoe grandemente a sua vida. Uma ótima, iluminada, abençoada quarta-feira. Vai também pra Rose lá. Tá sempre ligadinho no show da manhã da Campus FM. Gratidão, Rose, pelo carinho, pela audiência. Bom trabalho aí. Vamos de Leonardo, é por você que canto. 11h16.

0: 11:18, show da manhã, show de seu rádio. 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

0: 11h23, vamos agora ao último bloco dos horóscopos do Dico de hoje.
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2: Agora, as previsões para Capricórnio, Aquário e Peixes. Signo de Capricórnio.
1: Nascidos entre 22 de dezembro a 20 de janeiro.
3: Capricorniano. A presença da Lua no seu signo intensifica as emoções e aumenta sua percepção sobre tudo o que acontece ao seu redor. O foco estará no equilíbrio entre suas necessidades pessoais e os compromissos com outras pessoas. Nas amizades, demonstre união, parceria e disposição para ajudar. No amor, Lua e Marte favorecem cumplicidade, sintonia e aproximação. Se existe alguém especial na sua vida, este pode ser um ótimo momento para fortalecer a conexão e compartilhar sentimentos de forma sincera.
2: Signo de Aquários.
1: Nascidos entre 21 de janeiro a 20 de fevereiro.
3: Aquariano. O dia pode trazer algumas oscilações emocionais e momentos de procrastinação, mas nada que você não consiga administrar com calma e organização. Procure agir de forma prática e evitar preocupações excessivas com situações que estão fora do seu controle. No amor, mostre sua autenticidade e respeite os sentimentos da outra pessoa. Nas amizades, esteja mais presente e valorize quem sempre esteve ao seu lado. Nos estudos e no trabalho, concentre-se apenas no que realmente é importante e deixe de lado distrações que não acrescentam nada.
2: Signo de Peixes.
1: Nascidos entre 21 de fevereiro a 20 de março.
3: Pisciano. A Lua ilumina sua área das amizades e aumenta o desejo de estar próximo de pessoas que trazem acolhimento e boas energias. O dia favorece conversas sinceras, reencontros e fortalecimento de vínculos importantes. Pode surgir a oportunidade de compartilhar sentimentos e criar conexões mais profundas. Apenas tome cuidado com a sensibilidade excessiva e evite alimentar dramas desnecessários. No amor, viva os momentos de forma leve e espontânea. A positividade será a chave para manter a harmonia e fortalecer os relacionamentos.
2: Você conferiu o horóscopo do dia. Por hoje é só.
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0: 11h26. Tem mais um ouvinte aqui. Bom dia.
4: Oi, Wander Vieira. Bom dia, tudo bem? Você pode tocar um louvor para minha avó, pra Lúcia e pra mim, por gentileza. Bom dia, Wander Vieira, tudo bem? Aqui é a Isadora. Você pode tocar um louvor pra mim, pra minha avó, pra Lúcia e pra mim, por gentileza. Muito obrigada.
0: Oi, Isadora, Letinha Eliana, bom dia. Gratidão pela sua mensagem, viu? Que Deus abençoe grandemente. Vai pra você, vai pra Eliana, vai pra Lúcia. Bom dia, Lúcia. Todos os colegas de trabalho. E também vou atender o pedido aqui da Vera, aqui do Pica-Pau. Bom dia, Vera. Ela pede Isaías Saad, Bondade de Deus. E dedica pra Alice Netinha, que tá fazendo aniversário hoje. Parabéns de toda a família. Às 11h27, vamos de louvor. Vamos, Isaías Saad, Bondade de Deus.

0: 11:30. Eu vou atender ele, meu amigo Adevalzati. Ele tá sempre ligadinho no Show da Manhã também, apoiador cultural. Fala, irmão, bom dia.
1: Fala, meu parceiro Wander Adevalzati, Zati na parada. Manda pra nós na sola da bota. Manda pro meu amigo Chulé, lá de São Bento. O Di Saveiro, meu parceirinho bom. O meu amigo Dinho Santa Cruz, Nick Zati. Manda pra Marilda. Manda pra nós também, pro Ferrujão, Botinha. E hoje estaremos na Vila Cláudia, Vila Cristina. E ali no Pombal, meu parceiro. Beleza? Fique com Deus, vocês tudo aí. Ah, avisando aí o pessoal, hoje eu estou de Kombi hoje, hein? O caminhão está fazendo a manutenção e nós temos o plano B. É isso aí, meu parceiro. Fique com Deus aí.
0: Gratidão pela sua audiência, pela sua mensagem, meu irmão. Que Deus abençoe grandemente. Às 11:31, Rio Negro Solimões, na sola da bota.

0: Falando em Sola da Bota, ele também participando aqui do show da manhã. Aê, Deval, você mandou pra ele, você e o Nick. Ele tá juntinho com a gente aqui. Fala, Fernando, lá de São Bento.
1: Ô, Vander Vieira, bom dia, Vander. Ô, Vander, toca uma música pra nós aí. Milionário José Rico, Estrada da Vida. Quero oferecer aí pra um amigo meu aí, ó, locutor de rodeio aí, Adilson de Souza. Famoso locutor nosso aí, das antigas aí, ó. Beleza? Manda um abraço pra ele, pra nós que tá escutando a Campus FM aí. Todos da rádio também, tá bom?
0: Gratidão pela sua audiência, pela sua mensagem, meu amigo. Que Deus abençoe grandemente sua vida. Uma ótima e abençoada quarta-feira pra você, toda a sua família, bom trabalho. Vamos, Milionários é Rico, Estrada da Vida. Bom dia, Dilson.

11:36. 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

0: 11h44, reta final do show da manhã, desta linda, maravilhosa, abençoada quarta-feira, 3 de junho. Eu vou atender a nossa querida ouvinte, a Lúcia Maria. Bom dia, Lúcia, satisfação e alegria poder falar contigo. Tudo bem?
1: Oi, bom dia, meu amigo Wander Vieira. Tudo bem com você, meu amigo? Como que você está? Tudo bem por aí? É, você pode tocar a música Meu País com Zezé de Camargo e Luciano? Quero oferecer para todos os ouvintes da Campus FM. Quero desejar para você um bom dia, um bom trabalho. Que Deus abençoe grandemente o seu dia, meu amigo. Você tem um dia muito, muito abençoado. Campus FM, sucesso da cidade. Tchau, obrigado.
0: Gratidão pela sua audiência, pela sua mensagem. Um excelente, abençoado, iluminado dia para você, para a Diana aí, a todos os colegas de trabalho, a todos os seus da sua família. Zezé de Camargo Luciano, Meu País, 11h44.

0: 11h47. Vou atender agora a Ana lá do Britador. Bom dia, Ana. Satisfação de querer poder falar contigo.
1: Bom dia, tudo bem? É a Ana do Britador. Eu queria a música do Hit, Voo de Coração. Ofereço para vocês toda a rádio, com muito amor e carinho. E para o Ni, para a turma do Zat, para a Marilda, para a Sérgio, para o seu Zat. E para a Ana Bacana. E a outra amiga, que eu esqueci o nome.

0: Deus abençoe, um bom dia abençoada. Fica na. É Dora o nome dela, agora que eu lembro o nome, Dora. E pra filhinha dela também, lá no Desconsop.
1: Gratidão pela sua audiência, pela sua mensagem, uma excelente, maravilhosa, abençoada da quarta-feira. Vamos então de Hit, Voo de Coração, 11:48.

0: 11h50, a última de hoje do Show da Manhã da Campus FM. Eu vou atender a Claudina lá na Vila Maria. Bom dia, Claudina. Satisfação de querer poder falar contigo.
1: Bom dia, Vieira. É a Claudina da Vila Maria. Eu queria a música do Dudu e Dalvan, Rastra na Areia. Eu ofereço uma Maria do Caroço, meu cunhado Pastel, meu cunhado Derso, para minha cunhada Dirce, para meu filho João Vitor, para Ana Maria da Vila Britânia, pro Daga e Guinho, e pra vocês da Rádio Cajordão, viu? Bom dia pra você, que Deus abençoe você.
0: Gratidão pela sua mensagem, pela sua audiência, a você, toda a sua família, todos os amigos e amigas. Às 11h51, última de hoje, do Duque Dalvan, Rastros na Areia.

11h55, os últimos minutos do Show da Manhã desta quarta-feira, 3 de junho de 2026. Gratidão a todos os ouvintes pela audiência, pelo carinho, pelas mensagens, a todos aqueles que participaram pelo Facebook, pela live ao vivo, a todos aqueles que mandaram mensagem pelo 996350367. Que a sua tarde seja abençoada, iluminada, protegida. Se o Papai do Céu permitir, estarei aqui amanhã, feriado, Corpus Christi, estaremos juntos a partir das 8 horas. Ele já chegou, João Araújo, almoçando com a música. Fiquem com Deus, que com ele eu vou. Até amanhã, se Deus quiser.

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5: Meio-dia.

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Começa agora na Campus FM, Almoçando com Música. Eu, João Araújo, juntinho de você. Boa tarde, Campos do Jordão. Hoje é um dia muito especial. Hoje é um dia de quarta-feira, véspera de feriado de Corpus Christi. Campos do Jordão, agitado para este feriado. Como está você? Boa tarde, Campos do Jordão. Boa tarde a todas as minhas queridas donas de casa. A você, jardineiros e jardineiras. A você, meu querido lojistas e comerciantes da cidade de Campos do Jordão. Sempre, sempre correndo para poder deixar tudo pronto para o feriado, não é verdade? Boa tarde, Brasil! Boa tarde a você, meu querido motorista de táxi, motorista de aplicativo. A você que está aí, ligadinho na Campus FM 104.9. Eu, João Araújo, almoçando com música, vai com você até as 14 horas. Boa tarde a você aí do Vale do Paraíba, Serra da Mantiqueira, Sul de Minas. Boa tarde a você, meu querido visitante, turista de Campos do Jordão, ligadinho na Campus FM 104.9, não é verdade? Obrigado pela audiência, obrigado pelas mensagens enviadas ontem, não é verdade? Obrigado pela preocupação de cada um de vocês, porque Almoçando com Música está no ar!

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1: É o som da galera, 996350367, manda sua mensagem e participe conosco, porque almoçando com música, músicas dos anos 60, 70, 80, 90, músicas para acalentar o teu coração e mostrar para você e trazer à tona grandes emoções, por isso eu, João Araújo, agradeço a cada um de vocês. É, olha só, gente, já chegando mensagem aqui, não é verdade? É, a Fia dizendo boa tarde, minha querida, tudo bem? Curtam conosco agora este grande sucesso. Não.

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2: Ah, meus queridos, o sucesso não pode parar. Não pode parar na Campus FM 104.9. Almoçando com música, juntinho de você. Em primeiro lugar, eu quero agradecer a todas as mensagens enviadas para mim no dia 1º de junho. Olha só que maravilha! É! Dia 1º de junho, que foi segunda-feira, foi também meu aniversário, minha primavera, não é verdade? E olha, gente, agradeço por demais. Eu teve muita gente que eu já mandei, já respondi, mas aquele que eu ainda não consegui responder, me aguarda, porque foram bastantes mensagens, graças a Deus, não é verdade? E olha, eu agradeço a cada um de vocês. E hoje eu quero oferecer esta canção a todos os nossos ouvintes. Curtam comigo e prestem atenção na letra desta canção.

Meus queridos, você prestou atenção nesta canção? É a mais pura verdade. Amarmos mais, vivermos mais. E olha, perdoar mais. Almoçando com música, vai para os nossos apoios culturais. E eu já retorno.

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7: 12:26.
8: Almoçando com música juntinho de você. Olha só, tem gente aqui, olha, mandando mensagem pra mim dizendo: João Araújo, você não foi na rádio hoje, por quê? Ah, meus queridos, é verdade. Ontem fui acometido de um acidentezinho pequeno aí, mas, né? Tô assim, ó, com a mão toda inchada. Ah, os supercílios aqui meu foi cortado. Então, na hora que eu estava por vir para a rádio, começou a sangrar, e não parava de jeito nenhum. Então, não consegui vir. É por causa disso, tá bom, Bernadette? Só por causa disso que eu não vim ontem, viu, querida? É, mas olha, fico muito feliz e muito honrado com a preocupação de todos vocês, viu? Um abraço especial a todos os nossos ouvintes e a todos vocês que me mandaram mensagem. Muito agradecido, tá bom? Almoçando com música. Recebe uma mensagem agora de uma grande ouvinte, né? Cecília, olha, só pra você saber, já está comigo, tá bom, Cecília? Já me entregaram e eu hoje mesmo já entrego lá pra mãe da Heloísa, tá bom, Cecília? Grande abraço, que Deus lhe abençoe a você, o Tanaka e toda a sua família. E olha só, é a Cecília que mandou uma mensagem. Vamos ouvir comigo?
7: Boa tarde, João Araújo. Aqui
8: boa tarde. Tudo bem?
7: Eu queria pedir pra você tocar aquele louvor pra mim da Bruna Carla.
8: Bruna Carla!
7: Advogado fiel.
8: Advogado fiel.
7: Feliz pra vocês da rádio aí.
8: Muito obrigado.
7: Pra todos os ouvintes.
8: Tá certo.
7: Deus abençoe você.
8: Amém, Cecília. Obrigado. De nada. Um grande abraço pra você e toda a sua família. E Cecília pediu. E todos nós vamos ouvir Bruna Carla, advogado fiel.

0: É, meus queridos, Bruna Carla. É, Bruna Carla, advogado fiel. Olha só que maravilha, não é verdade? Obrigado, Cecília, por nos lembrar desta canção, deste louvor lindo e maravilhoso, não é verdade? Eu quero mandar um grande abraço. Um abraço especial lá para CEPLAN, Meio Ambiente, Receita Federal, Conselho Tutelar Baiana. Um grande abraço, Baiana. Um beijo no teu coração, minha querida. E eu também não posso deixar de falar, sabe, galera? Lá de Pindamonhangaba, Taubaté, Roseira, Moreira Serra, Aparecida do Norte, Guaratinguetá, São José dos Campos, Jacareí, São Paulo, Santo Antônio do Pinhal, Sapucaí Mirim, a sua bênção, minha mamãe, como é que vai? Tá tudo bem aí, mamãe? Beijo bem grande. Também lá pro pessoal de São Bento do Sapucaí, Fernando, como vai você aí? Toda a sua equipe, tá tudo certo? Grande abraço. Brasópolis, Paraisópolis, Conceição dos Ouros, é isso mesmo. Também, olha, eu quero agradecer muito também a audiência lá em Itajubá, Piranguinho, isso, e Candelária, é, ali nas Pedrinhas também. Quero mandar um grande abraço a todo o pessoal lá em Congonhals também, é. Tivemos lá esse final de semana numa festa maravilhosa que teve lá, viu, gente? Você que gosta de boi de carro, você que gosta também de boi de sela, esta festa foi um espetáculo para isso, maravilhosa. Eu também quero mandar um grande abraço ao Cícero da Rádio, Dona Maria das Graças, ao Giovanni Atati, a Gracinha, ao Rodrigo e também ao Cícero, Cícero Neto, Cícero Filho. Um grande abraço para todos vocês. E olha só, meus queridos, chegou uma mensagem aqui agora e eu queria compartilhar com vocês. Vamos ouvir comigo?
1: Boa tarde, João Araújo. Aqui é a Claudina Vila Maria.
0: Oi, Claudina.
1: É a música da Tânia Mara.
0: Tânia Mara.
1: Se quiser.
0: Eu
1: quero para o meu marido Caroço, para o meu cunhado Pastel, para o meu cunhado Ders.
0: Ok.
1: Para o meu filho João Vitor, para a minha cunhada Dirce.
0: Tá certo.
1: Para a da Vila Britânia.
0: Aham.
1: Uhum. E para vocês da Rádio Jordão e Pudinho.
0: Pudinho.
1: Uma boa tarde para você. Que Deus abençoe você e as suas famílias.
0: Muito obrigado, Claudina. E a Claudina pediu. E nós vamos então aqui agora, neste momento, acompanhar Tânia Mara, Se Quiser. Boa tarde, Campos do Jordão. 12 horas e 35 minutos.

É, meus queridos, isso mesmo, uma bela canção pra você, não é verdade? Almoçando com música, vai agora tocar uma grande canção, Vando, Chora Coração, de 1985, pra você, agora, às 12 horas e 39 minutos. Boa tarde, Brasil.

de quarta-feira, que é aqui do lado do Mercadão agora. Maravilhoso. Você já foi lá? Não foi lá ainda? Ah, vale a pena, viu? Vale muito a pena. Eu também quero mandar um grande abraço para a Regina e todo o pessoal lá da Nilocar. Isso mesmo, um grande abraço, viu, queridos? Ó, eu também quero agradecer a audiência do café e de toda a galera lá, sempre ligadinho, ligadinho na Campus FM 104.9. Ah, o Eduardo. Sabe quem é o Eduardo? O Eduardo, na realidade, meu querido, ele é o presidente do projeto social aqui, Borussia Campus, daqui do Santa Cruz. É, eu sei, Eduardo, que eu tô devendo uma visita para você, não é verdade, meu querido? É, mas eu tô meio complicado aí, né? Agora o tempo é muito curto para nós, né, Eduardo? Mas eu quero mandar um grande abraço a todos, todos do Borussia Campus, projeto social onde tira das crianças da rua, do celular. É, gente, isso mesmo. Ele leva todos lá para treinar futebol. É um grande, grande mover que o Eduardo e toda a diretoria presta junto a essa garotada, né? Que hoje, se não me falha a memória, tá lá numa média lá de 200, 250 crianças. Olha que maravilha. Crianças, jovens e adolescentes todos juntos lutando por um projeto maior e fazer coisas boas, não é verdade? Então você que tem vontade de conhecer esse projeto, você pode anotar aí o telefone, que é o 12 99635-7951, e você então vai estar conhecendo este projeto maravilhoso que é o Borussia Campus, aqui da Campos de Jordão, não é verdade? Eu amo vocês também, Giovanni. Um grande abraço. Almoçando com Música vai para os nossos apoios culturais e eu já retorno contigo.

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7: É, meus queridos, isso mesmo. Nós não podemos perder a oportunidade de podermos juntos, numa só força, ajudar a Heloísa, não é verdade? Uma garotinha de 9 meses que precisa de um capacete ortopédico. É isso mesmo, querido, isso mesmo. Um capacete, né? Porque ela teve um achatamento no crânio, não é? Um achatamento e precisa ser recuperado, não é? E o custo é muito alto, gente, muito alto. Esse tratamento é muito alto mesmo. Ainda tem fisioterapia motora para fazer. Gente, é muita coisa mesmo. Por isso nós estamos todos unidos, unidos num só propósito. No dia 13 de junho, né? Ou seja, sem ser nesse sábado, no próximo, a Lúcia Maria estará lá com uma equipe fazendo uma bela feijoada num valor absolutamente, olha, gente, é para você saborear uma grande feijoada, mas também ajudar a Heloísa. E o preço? O preço é R$23 na sua casa. É isso mesmo, meu querido. E agora, Eu quero falar para você que é motoboy. É, motoboys, você que pode nos ajudar também neste momento, nesta ação para a Heloísa, não é verdade? É, você pode anotar um telefone, é o 12-988-660572. 12-988-660572. E você vai falar lá com a Lúcia Maria. É, Lúcia Maria está organizando esta feijoada. Você também que quer fazer uma doação de arroz, feijão, farofa, óleo, é, pertences para feijoada, não é? Rabo, pé, orelha, costelinha de porco, calabresa. Você que quer fazer isso, meu querido, também pode. Pode anotar esse telefone. É o 12-988-660572. Juntos vamos conseguir fazer este tratamento de saúde da Heloísa. Por isso, eu, João Araújo e o Almoçando com Música, Campos FM, estamos unidos num só propósito nesta divulgação para que você não deixe para trás e poder, meu querido, ajudar. João, eu não como feijoada. João, eu não tenho tempo. João, eu tô na correria. Não tem problema, meu querido. Sabe o que que você faz? Anota aí agora. É a chave Pix. Isso mesmo. É o 12-997-886324, repetindo, 12-997-886324, qualquer valor, um real para você pode não ser muito, mas agora, neste momento, para a Heloísa, um real é muito dinheiro para juntarmos sempre nesse montante, não é verdade? Querido, só para você ter uma ideia, né? Eu costumo dizer o seguinte: a galinha no terreiro, lá na roça, ela não enche o papo de uma vez. É de grão em grão. E ela se alimenta e enche o papo, não é verdade? Se cada um de nós, eu e você, colocarmos a nossa mão agora no bolso e fazer uma doação de apenas um real que seja, nós atingiremos esta meta. Eu fico analisando e vendo, não é verdade? Como o Teleton, todo ano o Teleton chega à sua meta, porque todos ajudam. Eu mesmo sou um deles que ajuda o Teleton, e você também, não é verdade? Então agora é hora da gente ajudar a Heloísa. A Heloísa, que é filha da Maria Eduarda e do Paulinho, da Defesa Civil. É, e em casa só o Paulinho está trabalhando, porque a Maria Eduarda tem que cuidar da Heloísa, não é verdade, gente? Por isso, eu conto com a sua ajuda, com o seu mover. Conto com você, queridos. Um grande abraço. Almoçando com Música. Vai agora ouvir. Só um minutinho. Agora aqui. Olha só essa mensagem do Dinho. Ó, vamos ouvir comigo.
8: Boa tarde, João Araújo.
7: Boa tarde, Dinho.
8: Música, Dinho.
7: Tudo bem, Dinho?
8: Eu ouvi a música da Diane. Feliz aniversário.
7: Feliz aniversário.
8: Amor. Esse é pra Caldino, pro Caroço.
7: Certo.
8: A Thaís.
7: Certo.
8: A Neia.
7: Certo.
8: A Juliana. Aham. E a Tom Duzati.
7: Tá certo.
8: E o Tony da TC. E o Toninho do Big Lunch e o Postiço lá no Engá.
7: Tá bom, querido.
8: Paraíba, né?
7: É, tá lá.
8: O pessoal lá de Santo Tampinhal.
7: Obrigado.
8: São Bento.
7: Tá certo.
8: Do Renato.
7: Ó, queidinho, um grande prazer poder colocar a sua mensagem, você aí, olha, ligadinho no Almoçando com Música com João Araújo, não é verdade, Dinho? Um grande abraço. E essa canção que o Dinho agora pediu para ouvir, é uma canção da Diana, não é verdade? É Parabéns Agora, de 1972, música maravilhosa pra você.

0: meus queridos, com essa linda canção, nós vamos agora para os nossos apoios culturais. E eu já retorno contigo, é VaptVupt. Não sai daí!
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2: Rádio Campos FM e a hora certa. 1:01.
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0: Essa sucesso pra você! Agora vamos ouvir comigo mais uma mensagem.
1: Oi, João, tudo bem?
0: Oi, aqui tudo. Anne,
1: toca uma música minha do Aline Barros.
0: Aline Barros.
1: Taxista, okay. Padiva, Regina, Luísa, Nair.
0: Obrigado.
1: E também pra todo mundo que gosta dessa música.
0: Tá certo. É a Ana Maria de Souza. Ah, esposa do Quirino, não é verdade? Aline Barros, ressuscita-me. Com você agora, às 13 horas e 9 minutos.

faz um milagre, Senhor, na nossa vida, toca em nós, transforma, Senhor, modifica aquilo que é necessário ser modificado, mas nos traga, Senhor, sempre juntinho do Senhor, almoçando com música, agora, para todos vocês, com uma música muito especial, oferecendo hoje eu ofereço para todos os estudantes que estão prestes a aproveitar esse lindo feriado de Corpus Christi, não é verdade? E eu ofereço em especial a Júlia, a Manuela, o Paulo, o Henrique, a Yasmin, o Pedrinho e também ao Jonas. Um grande abraço a todos vocês que estão aqui, ó. Estão vindo para Campos do Jordão, é? Mandou mensagem aqui para mim, olha. Estão saindo do litoral para aproveitar o feriado em Campos do Jordão. Sejam todos bem-vindos. E com vocês, agora, Milton Nascimento, coração de estudante.

0: É, meus queridos, bela canção de Milton Nascimento, não é verdade? A todos os estudantes, a todo o pessoal aí que curte um curso, coração de estudante, sempre somos aqueles, não é verdade? Que estamos buscando conhecer, é isso aí mesmo. Eu quero mandar um grande abraço a toda a equipe lá da Clínica Regiane Guimarães. 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Agora vai ouvir uma mensagem que acaba de chegar. Vamos lá.
1: Oi, boa tarde, meu amigo João Araújo. Tudo bem com você, meu amigo?
0: Tudo bem, Lúcia Maria.
1: Você pode tocar a música A Casa é Sua.
0: A Casa é Sua.
1: Né? Quero oferecer para todos os ouvintes da Campus FM.
0: Certo.
1: Desejar para você uma boa tarde, um bom trabalho.
0: Obrigado.
1: Deus abençoe você grandemente, meu amigo. Você
0: obrigado.
1: Tem uma tarde muito abençoada.
0: Obrigado.
1: Campus FM, sucesso da cidade. Tchau, obrigado. Falando de novo, nós estamos pedindo doação para feijoada em prol da Heloísa, né?
0: Certo.
1: Tudo que for de feijoada a gente está aceitando.
0: Verdade.
1: É, também já pedindo para o povo que for comprar, já comprar antecipadamente a feijoada, né?
0: Isso mesmo.
1: E outra coisa, a ajuda do motoboy. A gente
0: motoboy,
1: tá precisando. Estamos
0: precisando, gente. Estamos precisando.
1: Algumas horas que seja, vai ajudar.
0: Verdade.
1: Muito, tá bom?
0: Isso mesmo.
1: Em prol da Heloísa. Tamo
0: justo.
1: Junto. Todos juntos somos mais, né?
0: Ah, com certeza.
1: Se cada um fizer um pouco, a gente vai chegar lá.
0: União
1: da bênção
0: sempre.
1: De Deus. Tamo junto.
0: União sempre faz a força, não é verdade, Lúcia Maria? É isso aí, gente. Então agora, dia 13, hein? É dia 13 agora, dia 13 de junho, que é agora, meus queridos, olha só. Dia 13 agora é nada mais, nada menos que sem ser nesse sábado, no próximo. Você não precisa fazer almoço, porque essa feijoada vai ser um sucesso. É isso aí mesmo. E agora, então, a casa é sua. Lúcia Maria pediu e nós vamos ouvir com ela.

Senhor, vem me incendiar para que eu possa estar cada dia mais próximo do Senhor. A mim e a todos nossos ouvintes, almoçando com música. É sempre assim, juntinho de você, não é verdade? Olha só, agora nós vamos aqui, chegou uma mensagem para mim aqui, olha só, vamos ouvir aqui comigo. Opa, essa é por escrito. É, ela pediu uma música para mim e agora é a Tati Souza, pediu a música do Raul Seixas, Mosca na Sopa. Agora contigo, 12 horas e 26 minutos.

0: Santos e a Raul Seixas. Eu quero mandar um grande abraço a Ítala Eduarda, a Verônica de Souza, também a Cleusa Januário Ramos. Januário, um grande abraço a todos vocês que estão aí ligadinho na Campus FM 104.9 no Almoçando com Música. É, meus queridos, agora olha só pra você ver, nós hoje, olha só, gente, eu quero pedir perdão pra você, que nós já estamos chegando ao final do programa, já estamos no último bloco, não é verdade? Eu tô aqui com mais de 100 músicas aqui para poder atender todos vocês, mas eu tenho que seguir uma sequência, não é verdade? Olha só, vamos ouvir esta mensagem aqui comigo.
1: Boa tarde, João, a gente está te ouvindo aqui do Alto do Capivari.
0: Do Alto do Capivari, obrigado, sou querida.
1: Estou trabalhando aqui hoje.
0: Angelina!
1: Muito legal o seu programa, parabéns.
0: Obrigado.
1: Falei uma música bem bonita de Elton John para nós, para mim e para meu marido, Fernando.
0: Elton John, tá bom, eu vou colocar aqui na playlist para você, tá bom, querida? Vamos lá, olha só, também nós temos aqui, olha, o Israel aqui, ó, vamos lá, vamos ouvir, ó.
2: Oi, João Araújo, já mostrando com música. Não esqueça a minha música, hein?
0: Não, não vou esquecer.
2: Como Zaqueu.
0: Tá certo, subir. Até a próxima.
2: Eu vou seguir na rádio, 104.9, mais ouvi de Camperão, Louco Trobão. É, eu estarei viajando ali pra Cachoeira de Minas, hoje trabalhar lá, né? Aí, domingo estou de volta aqui. E lá tá tendo fé também, de lá, João, na Cachoeira de Minas. Mas que Deus abençoe, é a Luiz aí, que o povo ajuda, né?
0: Ajuda
2: bastante. Campeonato
0: é uma cidade muito boa.
2: O povo tem amor um pelos outros, né?
0: Bastante.
2: O povo falou em ajudar, o povo ajuda mesmo.
0: É, né? Isso mesmo.
2: É, que Deus abençoe, que o povo, né? Ajuda mesmo os necessitados, né? É isso aí, João.
0: Tá
2: a
0: certo.
2: A união faz a força. E é isso que Deus gosta, né? O amor.
0: Verdade, meu querido! É, esse é o Israel. Israel que pediu uma música como Zaqueu. E agora, eu e você, vamos curtir então este grande louvor.
3: Peça para o Senhor fazer um milagre na sua vida, porque hoje a salvação entra na sua casa.

É, meus queridos, almoçando com música, chegando ao final. Peço perdão a todos vocês aí que deixei de atender hoje, porque hoje o programa foi um sucesso, graças a Deus, como todos os dias. Mais de 100 músicas para deixar de atender hoje, mas está tudo aqui anotado. Amanhã, se assim Deus permitir, voltarei e começarei tocando as músicas de vocês. Eu peço perdão a todos vocês, porque agora Almoçando com Música vai para os nossos apoios culturais e eu já retorno com vocês. Então, apanhe sua Bíblia, a você que está com sua Bíblia aí próximo de ti, porque eu e você, juntos, vamos estar daqui a pouquinho. Almoçando com Música, volta já!

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meu querido Zé, Campos FM 104.9, juntinho de você. Eu quero agradecer a cada um de vocês pela audiência. É isso mesmo, meu querido. E eu quero pedir perdão a vocês todos que eu não consegui atender hoje a sua canção, porque o horário chegou e o horário eu tenho que respeitar, não é verdade? Eu também quero agradecer a todos os ouvintes, agradecer a cada ligação, agradecer pela preocupação de ontem eu não estar aqui, tanta gente me ligando, tanta gente falando comigo, não é verdade? Muito, muito obrigado. Um abraço também para a Wanda de Souza. É, ela diz aqui, boa tarde, João, toca um louvor para mim, Deus te abençoe. É, minha querida, posso tocar amanhã, tá bom, Wanda? Porque hoje eu não consigo mais, porque agora eu quero pedir para você, e está aí com sua Bíblia, que você abra a sua Bíblia em Lucas 1, no seu versículo 37. Lucas 1, versículo 37.

Lucas 1, versículo 37, ele diz para mim e para você o seguinte. Ele fala assim, olha, porque para Deus nada será impossível. Olha que palavra linda, tão objetiva, não é verdade? Por quê? Porque para Deus nada é impossível de se acontecer, de realizar. Agora, só se torna impossível, sabe por quê? Porque muitas vezes eu e você não sabemos o que queremos. Analisa comigo um detalhe. Quando o seu filho chega diante de ti e fala para você assim, pai, eu quero uma boneca. Aí depois a filha chega e fala assim, pai, não, eu quero uma casinha. Pai, eu quero outra coisa. Então, o que que acontece? A gente fica esperando ele tomar a decisão daquilo que realmente ele quer. E Deus é da mesma forma para conosco. Às vezes eu falo para ele assim, Deus, me ajuda, pai, a realizar o meu sonho de viajar. Aí no outro dia eu falo assim, Senhor, eu preciso comprar meu carro. Senhor, eu quero comprar minha casa. Então ele fica aguardando você a tomar a decisão correta. Senhor, eu quero que o Senhor me ajude, ó pai, comprar o meu carro na cor tal, tal jeito, de tal jeito, milimetricamente e objetivamente, porque Deus é Deus de detalhes. Nos mínimos detalhes, ele vai realizar para você, e eu não tenho dúvida disso. Por isso que ele diz aqui, porque para Deus nada será.

A Emília, a Luana, Cassimiro, a Benedita, a Ana Maria, o Quirino e toda a sua família, a Ana Maria do Britador, o Diego, a Sabrina, o João, a Daiane, a Milena, ah, Senhor Deus, a Maria Luísa, sua netinha mais nova, a Selma, o Bilo, a Emily, a Luana, o Tom, o Jean, o Alifer, o Rian, o Marcos, seu cunhado, pai. Também, pai, para o Paulo Raimundo, o Fernando, Paulo Roberto e o Alexandre, a Elaine, a Maria Imaculada, senhor e família, a Ítala, o Emerson, a Lívia, o Miguel, ao senhor Zatti, ah, Senhor Deus, a Silvana e família, a Maria Eunice família, a Marina e todos da sua família, pai, da Dona Nair da, e família lá da Vila do Floresta, pai, a Vilma do Floresta, a Nair, a mãe da Odete, Senhor Deus, Terezinha, lá da Ponte Nova, em Sapucaimirim, a Vera Bueno e toda a família, José Diogo, a Josi e o Pietro, a Benedita da Vila na Matilde, a Giza, a Rosana do Almanxerifado, ah, pai, a Maria Helena e família, papai, também Aldinho, o André, o Vitor, a Andréia, o Vitor, a Kyoko, o Vicente, o Carlos, a Claudina da Vila Maria, o Caroço, seu esposo e toda a sua família, a Luísa, pai, lá e toda a sua família, a Luísa lá do Morro do Elefante, Deus, em nome de Jesus, tu sabes, ó Pai Todo-Poderoso, o que cada um deles precisa. Por isso, Deus, eu lhe peço, Senhor, que o Senhor venha tocar em cada um deles e entregar a eles aquilo que é da sua necessidade. Se for libertação, que o Senhor liberte. Se for cura, Pai, eu declaro a cura em nome de Jesus Cristo. Mas, Senhor, se for apenas um toque, que o Senhor vá lá, toque e transforme a vida de cada um deles em nome de Jesus Cristo. Amém? Amém, aleluia, glória a Deus. Porque agora, coladinho, coladinho com Almoçando com Música, vem o Show da Tarde com Cláudio Borges. Músicas alegres e festivas para você. E eu, se assim Deus permitir, amanhã, juntos, estaremos novamente das 12 às 14 horas. Por isso eu digo, tchau, tchau e até amanhã.

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1: 1h57.
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2: Duas horas, seis minutos, 2:06. Oi, gente, cheguei, tô aqui, ó.
1: Ele chega.

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0: É, no ar, chegando com muita alegria. 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
0: Às 2:08, gente, 2:08. Muito boa tarde a você, meu amigo, minha amiga, meu irmão, minha irmã. Alô, vovó, cheguei, tô aqui, ó, juntinho de vocês, em mais uma tarde, mais um dia, nesta quarta-feira, 3 de junho de 2026. Como é que você tá? Tudo bem com você? Melhor ainda, curtindo a melhor programação, né? Aqui da Campus FM, a rádio da cidade. Depois dele, João Araújo. É, ontem o João ficou dodói, eu fiquei dodói. Os dois, né, no mesmo dia. Hoje cedo eu ainda não tava muito bem, não. Ainda não tava muito legal, não. Agora deu uma melhorada. Estamos aqui, né? Ainda com um pouco de dor, mas estamos aqui para comandar com muito amor a festa do seu rádio até as 4 horas da tarde. Às 4 tem Sidney Silva e a Super Tarde, depois a Geração Sertaneja. 2:09, 12996350367 é o Campus Zap, o WhatsApp da Campus FM, para você participar aqui juntinho com a gente na festa do seu rádio. Vamos que vamos, começando aqui o show com Ana Castela.

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1: É, agora 2:12. Muito boa tarde a você que está comigo no 104.9. Aí no seu aparelho de rádio. Para você que está conosco também no aplicativo da Campos FM, que você baixa lá na Play Store, digita Campos FM Campos do Jordão. Tem a nossa emissora aí no seu celular, na palma das suas mãos, onde quer que você esteja. Boa tarde a você que está comigo na nossa live no Facebook, com som e imagens aqui dos estúdios da Campos FM, também no site da Campos FM. É a Campos FM multiplataforma. Você nos ouve no dial 104.9 e online para o Brasil e o mundo. E já tem gente participando aqui junto com a gente no Campus App, WhatsApp da Campus FM. É o 12996350367. Oi, Lúcia Maria, boa tarde.
2: Boa tarde, meu amigo Cláudio Borges, tudo bem com você, meu amigo?
1: Agora eu tô melhor.
2: E aí, tudo bem?
1: Melhorei.
2: Você pode tocar a música Bye Bye Tristeza com Sandra do Sá?
1: Claro.
2: Quero oferecer para todos os ouvintes da Campos FM. Quero
1: Legal.
2: Desejar para você uma boa tarde, um bom trabalho.
1: Para você
2: que
1: também.
2: Deus abençoe você grandemente, meu amigo.
1: Obrigado.
2: Você tem uma tarde muito, muito, muito, muito abençoada.
1: Amém.
2: Que Deus te abençoe grandemente.
1: Todos
2: Campos
1: nós.
2: Campos FM, sucesso na cidade. Tchau, obrigado.
1: Às 14:14. Coincidência no relógio, 14:14. Matando saudade. Direto do túnel do tempo. Sandra de Sá. Bye bye, tristeza. Boa tarde, Campos. Boa tarde, Brasil.

0: Legal, legal. 2:22. Coincidência no relógio, só dá 2:22. 2:22. Matando saudade direto do arquivo. Baby Consuelo. Sem pecado e sem juízo. Encerrando a primeira super sequência do showzão da tarde de hoje. Rápido intervalo, já já tem muito mais música boa na melhor programação. Até já.
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6: Sou eu. Às 2:30. 2:30 em Campos do Jordão. Tempo voa, né? Passa rápido demais. Um quarto do programa já foi. Agora falta sala, cozinha e banheiro. É, dividindo por 4, 2 horas por 4, são 4 meia-hora, né? Meia hora já foi, mas tem mais 1 hora e meia pra gente ficar juntinho. Você participando comigo no 12996350367. Faça como Romei, Zé Colmeia. Oi, Romei, boa tarde.
7: Fala, meu amigo, Cláudio Borges. Olá, Campos FM, que tá falando, Romei, Zé Colmeia, do bairro Bela Vista. E aí, firme forte ou não?
6: Firme forte.
7: Tá com nós, oi. João Paulo e Daniel.
6: Opa.
7: E arte popular.
6: Legal.
7: Picote. Gostaria de contemplar. Um grande abraço a você, o Amaro, o Flávio, o Clóvis, a Isabela, a Letícia, a minha mãe Vera Lúcia, uhum. Aos meus amigos Frank William, também aí o Toninho da TC Construção, Toninho do Big Lanche, a todos os locutores, opa. E também a todos os ouvintes da Campus FM, que é a maravilha. Sucesso da cidade. Só seu namorado, vem. Aê, lembra dessa música?
6: Um grande abraço pra você, sempre. Amigo. Vamos que vamos.
8: Toca essa viola aí, rapaziada do Arte Popular. Vamos fricotar com a gente aí? Se fricotam daí que a gente fricota daqui, hein? Esse fricote é bom demais.
6: Vamos lá, todo mundo fricotando. João Paulo e Daniel. Arte Popular, direto do arquivo.
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É, agora 2 horas e 36 minutos, 2h36. Foi a saudade, João Paulo e Daniel e Arte Popular. Gente, a campanha de vacinação contra a influenza já está acontecendo aqui em Campos do Jordão. A vacinação acontece em todas as unidades da ESF, das 8 da manhã às 4 horas da tarde, para os grupos prioritários, idosos, gestantes, puérperas, crianças de 6 meses a menores de 6 anos e pessoas com comorbidades. Além do atendimento nas unidades, equipes de saúde também vão de casa em casa em alguns bairros para ampliar a cobertura vacinal. Para se vacinar, procure a ESF do seu bairro e leve documento com foto e, se possível, a carteira de vacinação. Famílias com pessoas acamadas podem entrar em contato com a unidade de saúde para agendamento. Vacinar é um ato de cuidado e proteção para toda a comunidade. Agora, 4h37. Marília Tavares.

0: É, você tem humor, sabia? Ah, se tem. Marília Tavares, encerrando mais uma super sequência na melhor Campos FM. O sucesso da cidade.
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4: 2h46.
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0: É, agora 2:47. Já estamos quase encerrando a primeira hora do show, hein? 2:47, 13 minutinhos faltando para as 3 horas da tarde. Como é que você tá nessa tarde, hein? Tudo bem? Tudo legal? Alto astral? Obrigado, obrigado mesmo, viu? Pelo carinho da sua audiência, pela sintonia, pela preferência. Vocês são demais. Ana! Ana, corintiana, bacana! Oi, Ana! Boa tarde.
1: Oi, Cláudio, tudo bem? Toca muito. Eu não sou vagabundo. Para o cliente taxista, para Divo, Luiz, Anaí, para todo mundo que gosta muito.
0: 2:48. Acho que é essa, né?
2: Para o seguro. Tem cerveja aí?
0: Tem.
2: E tá gelada?
3: Que se rompa lá você, na pá!
0: Gustavo Lima, Luiz Ponzi.

Ah, esse alguém sou eu, viu? Esse cara sou eu. Às 2h51, dose dupla de Gustavo Lima. Foi aí com Luiz Ponce, Vagabundo. Eu atendo agora a Selma, que pediu retrovisor, oferecendo para a sobrinha Emily, que está fazendo aniversário hoje. Oi, Emily, parabéns pra você, viu?

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1: Eita, WhatsApp que não para, hein? Não para, não. É muita gente ouvindo a gente. 12996350367. Maria José, Vila Santo Antônio. E Maria, boa tarde.
2: Boa tarde, Cláudio. Gostaria de ouvir uma música, Fonte do Desejo, Laírton dos Teclados. Ofereço para vocês aí da rádio, também para todos os ouvintes. Tenha uma ótima tarde.
1: Obrigado igualmente para você. Aqui pouco papo e muito som. Pediu, tocou. Laírton dos Teclados, Fonte de Desejos.

2h59. Tá aí o Laírton dos teclados, Laírton e seus teclados. Aqui na melhor programação, Campos FM, o sucesso da cidade. 2h59 agora, 2h59. E você que ainda não mandou aí a sua mensagem, é o 12996350367. 12996350367 para você participar aqui junto com a gente. Ainda falta eu atender, por enquanto, que ainda vai ter mais gente, né? Mas a fila é grande. Ainda falta o Israel. Oi, Israel! Tem mais um aqui que não mandou o nome, Felipe. O Felipe, oi Felipe, boa tarde. Também falta atender, deixa eu ver quem mais. O Toninho lá do TC da Construção. A Claudina também já mandou a sua mensagem, né, Claudina? Já já atendo vocês, tá bom? Pontualmente 3 horas. Primeira metade do show já foi, mas tem mais uma hora pra gente ficar juntinhos. Rápido intervalo, passagem de hora. E já já tem muito mais música boa na melhor programação. 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
1: 3 horas.
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0: Três horas e sete minutinhos agora em Campos do Jordão. 3:07, muito boa tarde, meu amigo, minha amiga, meu irmão, minha irmã. Alô, vovô! Alô, vovó, tudo bem com vocês? Obrigado, obrigado mesmo, viu? Pelo carinho da audiência, pela sintonia, pela preferência, pela amizade. Por estarmos juntinhos novamente em mais um dia, nesta quarta-feira, véspera de feriado. 3 de junho de 2026. A gente vai que vai juntinhos até as 4 horas da tarde, quando chega ele, o comunicador das massas, Sidney Silva, e a super tarde depois, Geração Sertaneja. Agora 3:08, abrindo a segunda hora com Alexandre Pires. Necessidade. Boa tarde, Campos. Essa é linda, né? Mexe com o coração, coração batendo forte a 104.9. Você sabe, eu preciso de você sempre. Você mora aqui no meu coração. Você é minha necessidade diária. Canta, Alexandre Pires.

Agora 3:14. 3:14. Mais participação de gente amiga no 12996350367. Agora Tati Souza. Oi Tati, tudo bem com você? Ela diz: oi Cláudio, ótima tarde e abençoada pra você. Você pode tocar a música da Joana, Tô Fazendo Falta? Quero oferecer para todos os ouvintes e para você. Obrigada. Obrigado, Tati, pela participação. Participe sempre aqui junto com a gente. Vamos matar a saudade, então? Direto do arquivo, Joana. Às 15:15. 15:15. Coincidência no relógio. Linda demais, hein? Canta, Joana.

0: achei.
1: 3h21.
0: Um café. Nossa.
1: Paula Fernandes.
0: Em asa.
1: Paixão de mulher.
0: Meu coração.
1: Encerrando mais uma super sequência na melhor. 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Já já tem muito mais música boa aqui na melhor programação.

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4: É, agora 15 horas e 25 minutos em Campos do Jordão, 3h25 agora.

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1: Legal, legal. 3 horas e 27 minutos. Mais gente amiga participando aqui junto com a gente. Eu atendo agora o Toninho. Oi, Toninho. Lá do TC da Construção, ali na Vila Albertina. Ele disse: boa tarde, Cláudio. Estamos aqui ouvindo a melhor, ouvindo você, ouvindo a Campos FM. Obrigado, viu, Toninho? Ele pediu e vai ouvir Goiano e Paranaense. O poder do Criador. Boa tarde, Campos.

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1: É agora. Três horas e 36 minutos. 3:36. Participação. É, aqui não para, né? É o Adeval Zatti. Boa tarde, meu amigo.
2: Fala, meu amigo Cláudio Borges. É o Zatti Zatti na parada. Como é que tá você, meu parceiro?
1: Bem,
2: toca
1: e você?
2: Aí. O milionário José Rico. É, agenda rabiscada.
1: Opa!
2: Ei, acabou, que essa moda é boa. Manda
1: bom
2: aí.
1: Bom demais.
2: Um Jordão aí. Falou, meu amigo. Um abraço e com Deus aí.
1: Valeu, outro. Participe sempre aqui com a gente, viu? Obrigado aí pela audiência, pela participação. Um abraço a todos aí no Zat. Agenda rabiscada. Milionário José

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0: Agora, 3:48 em Campos do Jordão. 12 minutinhos faltando para Sidney Silva chegar e começar a super tarde. Últimos 12 minutos. Correndo. Vamos atender mais gente amiga participando aqui junto com a gente. Oi, Claudina.
1: Boa tarde, Cláudio Borges.
0: Boa tarde.
1: Aqui é a Claudina da Vila Maria. Eu queria Paulo Sérgio. A última canção.
0: Legal.
1: Eu preciso meu marido Caroço, pro meu cunhado Pastel, pro meu cunhado Dérico, pra minha cunhada Dirce, pro meu filho João Vitor, pra Ana da Vila Britânia, pra vocês da Rádio Cor Jordão aí, viu?
0: Obrigado.
1: Boa tarde pra você, que Deus abençoe você e suas famílias.
0: 3:48. Paulo Sérgio.

0: Agora 3:52. Participação do Israel. Oi, Israel, boa tarde.
1: Ô, Claudio Borges, boa tarde, Deus abençoe.
0: Amém, todos nós.
1: 7080, do Elvis Maionever.
0: Legal.
1: Os ouvintes é todos 104.9, é mais ouvido de Camburão. Sabe, meu amigo, meu irmão?

pontualmente 4 horas. Acabou! Já tô morrendo de saudade de vocês, hein? Novo encontro amanhã, 7 horas da manhã, no Jornal da Campus FM. Fiquem com Sidney Silva, fiquem com Deus. Obrigado, gente. Valeu, até amanhã. Tchau!

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1: 4:02.
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3: 4:08.
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Opa, 4:12, tudo bem, amigos e amigas ouvintes? Aqui chegando seu amigo comunicador Sidney Silva, mais uma vez para te fazer companhia. É um prazer enorme estar junto com você e também saber que você está ligado, ligada, curtindo a gente também então nesta quarta-feira, hoje, 3 de junho. Você que faz aniversário hoje, parabéns, saúde, felicidades, muitos anos de vida, muita paz, muita luz, muita alegria, muito sucesso, muitas conquistas, que os sonhos se realizem. Deus abençoe a todos vocês aniversariantes, Deus abençoe também a todos nós. E aqui mais um programa Super Tarde começando para a gente curtir os sucessos nacionais e internacionais. Vamos até às 5 da tarde, também das 5 da tarde até às 7 da noite. Não percam comigo, Geração Sertaneja. E você ligando, interagindo, participando comigo aqui no 996-350367, o canal A Linha do Seu Sucesso, da sua participação, da sua emoção. Também comigo, vem com a gente, vem ser feliz, vem. É um grande abraço a todos vocês ouvintes. Eu começo o programa de hoje com o Zé Vaqueiro, Letícia, Super Tarde.

muito bem, você curtiu aí o sucesso com Vanilla Ice, Ice Baby, que atendeu nosso amigo Edivaldo São Paulino. Eu encontrei com ele ontem na Bernese, ele já ligou hoje aqui pra mim também, agora há pouco, né? Obrigadão pela participação, ele que dedicou essa música do Vanilla Ice, dedicou a música aqui, portanto, para o meu pai Joaquim. Alô, paizão, bênção, pai. Também para mim, obrigado, e a todos que gostam da música, tá certo, obrigado. Edivaldo São Paulino, forte abraço, meu amigo. 4h20, agora 4h20. Alô, Claudina, você que acabou de enviar aqui o áudio, né? Eu não entendi o nome da música que você pediu, né? É uma música do Tropicália, mas o nome da música eu não consegui entender, você pode repetir, por favor? Tá certo? Então eu vou chamar aqui o intervalinho, já que a gente volta trazendo mais sucessos da boa música nacional e internacional. 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

0: Muito bem, já vou atender a Claudina da Vila Maria. Segura aí, Claudina. 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Agora 4h29 a hora certinha. É, todo mundo ligado, hein? Curtindo, participando, bom demais. É, muita gente ouvindo a gente em Campos do Jordão e toda a região, gostoso demais. Vamos que vamos. 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É isso mesmo, meu amigo, minha amiga. 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Agora são 4 horas e 31 minutos, 4h31, a hora certinha. Também ligado comigo a nossa amiga Diva, né? Alô, Diva, da Vila São Paulo, curtindo. Um abraço pra você, pra sua irmã Vera, né? Pra amiga Regina, alô, Regina. Lá também na Vila São Paulo está a nossa amiga Cida, alô, dona Cida, o Brás Pedreiro, seu esposo, né? Também o Carlos Pedreiro, a Mara, né? Alô, Mara, Leonardo, é isso? E também um abraço para a Bruna e para o Denner aí, tá certo, meus amigos? Obrigadão pela audiência, pela companhia. Da Vila São Paulo ali também curtindo. está o nosso amigo Chicão, né? A sua esposa Ermantina. Alô, Ermantina. Alô, Chicão. Obrigadão aí pela audiência, pela companhia aí, tá bom? É, lá também está o nosso amigo o André Santista, né? Um abraço pro André, pro nosso amigo também, o Anderson Costa, né? Alô, Anderson. Um abração para todos da Beira São Paulo. Pessoal do Jardim Floriano Pinheiro, tá bom? Obrigadão pelo carinho, pela companhia de todos aí. E vamos então aqui curtir agora mais um sucesso, atendendo a participação então da nossa ouvinte, é a Claudina, da Vila Maria. Tudo bem, Claudina? Boa tarde.
1: Boa tarde, Cine de Silva. Aqui é a Claudina Vila Maria. Eu queria a música do Forrozão Tropicália. Eu perco meu marido Caroço, meu cunhado Pastel, meu cunhado Ders, minha cunhada Dirce, meu filho João Vitor, para Ana da Vila Britânia e para vocês da Rádio Cor Jordão aí. E Pudinho, Deus abençoe você, uma boa tarde para você.
0: Obrigado, Deus abençoe você e família também. Boa tarde, obrigadão aí pela companhia, pela participação. Então é qualquer música da banda Forrozão Tropicália, é isso? Então eu vou tocar para você a música Fugiu de Mim. Vamos nessa? 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

Aí você curtiu com Real Life, Send Me an Angel. Mais um sucesso bacana aí da música internacional, levantando o seu astral, fazendo sua tarde muito mais gostosa, muito mais especial. São 4h41, vou chamar aqui mais um intervalinho que está no horário, tá bom, gente? E fiquem ligados que já eu volto com muito mais para vocês. 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

bem, já estamos de volta. Um abraço também para nossa amiga então, curtindo a gente lá no bairro do Matador, hein? A Cleide e a Clarice. Alô, Clarice, alô, Cleide. Obrigadão pela audiência, pela companhia de todos aí, tá bom? Também sempre ouvindo a nossa amiga Helenice, lá no bairro dos Melos, né? Alô, Helenice, o maridão Carlos, a filha Amanda, grande abraço a todos. Também nos Melos está o nosso amigo Pedro, né? Alô, Pedro de família, brigadão pela companhia. Também lá no, nos Melos está a Lucimara, né? O maridão, o Ditinho, é isso? E toda a família aí, brigadão pelo carinho, pela companhia, tá certo? Lucimara. Sempre me ouvindo também o nosso amigo Moraes, lá do Correio, né? Alô, Moraes e a Fatinha, sua amiga aí no Correio. Bom trabalho, brigadão pela audiência, pela companhia, tá bom? Moraes e Fatinha. Na Bernesta também.

Também nossa amiga Beth, né? A Beth que trabalhava há uns anos atrás na drogaria Santo Antônio de Campo Jordão, né? E hoje está trabalhando lá na farmácia do Complexo Municipal de Saúde. Bom trabalho para todos aí, tá bom? Beth, a nossa amiga também, Paola, tá lá ligada, né? Alô, Paola! Bom trabalho para todo mundo aí, tá certo? Obrigadão pela audiência, pela companhia de sempre. 4h46 agora, 4h46, a hora certinha. 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Alô, Ana, logo mais eu atendo você. Fica ligado aí, tá bom, Ana Maria? Vamos curtir agora mais um sucesso, tocando fundo aí os corações apaixonados, recordando com ela... Rosana, nem um toque, super tarde.

0: Muito bem, você curtiu aí, recordando gostoso, hein, com a Alicia Bridges, I Love the Night Life. Gostoso, sucesso, bom demais, hein? Antes também a gente matou a saudade com Mick Fleetwood, You Weren't in Love. E com essas últimas músicas aí a gente vai encerrando aqui o nosso programa Super Tarde, que vai ficando por aqui então. Volta amanhã comigo a partir das 16h para a gente curtir novamente sucessos nacionais e internacionais do presente e do passado, tá certo? Obrigado pelo carinho aqui com o programa Super Tarde também, aqui comigo. E fiquem ligados que já eu volto na sequência apresentando também então o Geração Sertaneja, e vamos até às 19h. Então não saiam daí que eu volto rapidinho. 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Até já.
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2: 5:02.
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0: É, aumenta o som aí, galera. Gente fina, gente boa do meu coração. Abre logo essa porteira que eu tô chegando. Alô, alô, muito boa tarde, compadre, comadre, rapaziada, moçada, criançada, mulherada, gente amiga, gente boa do meu coração. Começando aqui então mais um Geração Sertaneja com Sidney Silva. É um prazer enorme estar junto com você e também saber que você está aí ligado, ligada, curtindo o Geração Sertaneja comigo, também nesta quarta-feira, dia 3 de junho. É, e você que faz aniversário hoje, parabéns, tá certo? Parabéns aí para todos os aniversariantes de hoje, dia 3 de junho. Olha quem faz aniversário hoje é o Giovanni Ferreira. Parabéns, Giovanni. Recebendo, né, os parabéns aí do papai Cícero, da mamãe Graça. Ele que está ouvindo a gente lá em Tremembé, no Vale do Paraíba. Parabéns, Giovanni, recebendo os parabéns de todos os familiares, parentes e amigos. Também quem faz aniversário hoje é o Elson Dias Pereira. Parabéns, Elson. Também o Regis Santos. Parabéns, Regis. Também aniversariando hoje, Tatiane Oliveira. Parabéns, Tatiane. Também Amintas Júnior. Parabéns, Amintas. Então, parabéns a todos vocês que também fazem aniversário hoje. Saúde, felicidades, muitos anos de vida, muita paz, muita luz, muita alegria, muito sucesso e muitas conquistas. Que os sonhos se realizem. Deus abençoe a todos vocês, aniversariantes. Deus abençoe também a todos nós. E você ligando e interagindo, participando comigo também aqui no 996-350367, o canal A Linha do Seu Sucesso, da sua participação, da sua emoção. E vamos que vamos com a galera que eu amo. Simbora, simbora, simbora, simbora. Alô, Edivaldo, né? O Ronê. Alô, Ronê. Alô, Edivaldo. Fiquem ligados e daqui a pouco atendo vocês também aí, tá certo? Eu começo o programa de hoje, então, atendendo aqui a nossa ouvinte Ana Maria, lá da Vila Britânia. Tudo bem, Ana? Boa tarde.
1: Sim, tudo bem. Toca uma música da Marília Mendonça, Estrelinha.
0: Uhum.
1: Vai pra Diva, Regina, Luísa, pra Cris, pra Claudina e pra todo mundo que gosta muito.
0: Tá certo, obrigado, Ana. Um abração pra você e pra todos da Vila Britânia também. Um grande abraço, obrigado pela companhia. Vamos começando hoje então com o de Paulo e Paulino e a participação da Marília Mendonça. Estrelinha, senhor.

É, desculpe, mas eu vou chorar. Você curtiu aí com o Leonardo? São 4h21, vou chamar um intervalinho aqui, gente. Fiquem ligados que já eu volto então atendendo mais participações, tocando sempre o que há de melhor na moda sertaneja. Boa tarde, geração.

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1: Opa, 5h27 agora. Bem-vindo sempre à nossa programação aqui, caros amigos e amigas ouvintes. Um ótimo final de tarde e também uma ótima noite que está chegando pela frente para cada um de vocês, ouvintes ligados comigo também nesta quarta-feira, então, dia 3 de junho. Já já tem trio Parada Dura para você que pediu aí, tá certo? Também Sérgio Reis, fica ligado aí, fica ligada. Opa, a Cecília também já mandou aqui, né, o áudio. Alô, Cecília, logo mais, fica ligada, hein? É, daqui a pouco vou atender também o Edivaldo São Paulino, então a Cecília participando, tá certo? Aos pouquinhos eu vou atendendo vocês, curtindo o programa e participando comigo também, então, no 996-350367. 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Um abraço também aos nossos amigos curtindo a gente lá na Vila Fracalanza, né? Lá está o Natanael. Alô, Natanael, grande abraço também. A dona Clementina e família curtindo. Alô, Clementina. Opa, tudo bem, Cláudio? Um abraço, bom descanso, meu amigo. É, Cláudio Borges que volta amanhã às 14h no Show da Tarde. Valeu, Cláudio Borges. É, também lá na Vila Fracalanza, sempre acompanhando a gente, está o nosso amigo André, né? O André e a mamãe Luzia. E a esposa do André também lá, curtindo a gente, tá certo? A Débora, é isso? Um abraço pra Débora, pro André, pra dona Luzia, né? Pessoal do ateliê lá curtindo, é isso? E também acompanhando a gente lá na Vila Fracalanza está o nosso amigo Lauro e a Ana. Alô, Ana, alô, Lauro. Também lá está o nosso amigo, né? O seu Vicente. O Vicente e a dona Maria, né? Os pais do Rogério Pica-Pau, radialista. Um grande abraço ao nosso amigo o Rogério Pica-Pau, a esposa dele também, a Luzia, né? E a filha Ana Júlia. Alô, dona Maria, alô, seu Vicente, alô, Rogério, brigadão pela companhia, pela audiência, um abração para todo mundo aí da Vila Fracalanza também curtindo, tá certo? Também lá pertinho, lá na Vila Ferraz, dona Sônia curtindo, alô, dona Sônia da Vila Fracalanza, brigadão aí pela audiência, pela companhia também, ok, Sônia? Exatamente. Um abraço para nossa amiga Renata também. Alô, Renata, ligado comigo? Obrigadão pela audiência, ok, minha amiga? Também sempre ligado comigo a nossa amiga Vilma, lá na Vila Silmara, né? Alô, Vilma, o nosso amigo Paulinho também, a Carminha lá curtindo. Alô, Paulinho, alô, Carminha. Um abração para todos aí da Vila Silmara. Ótima noite, tá bom? Também o pessoal do Alto da Boa Vista lá curtindo, né? A nossa amiga Claudete, o Romainha lá curtindo, o Rafael, né? É, o irmão do Rafael também lá, é, ligado comigo. Um abração pra todos vocês aí, tá certo? E também lá no Alto Boa Vista está o nosso amigo Donizete São Paulino, né? E a sua esposa Natália. Alô, Natália. Obrigadão pela companhia. Dona Alzira também está lá ligada. Alô, Alzira. Forte abraço. Então você que pediu música sertaneja para mim aí, fica ligado, fica ligada. É, aos pouquinhos eu vou atendendo vocês. Às vezes demora um pouquinho porque tem um ouvinte na frente, tá bom? Mas vai ouvindo aí que já que chega a moda sertaneja para vocês também, tá bom? É, o Juliano também já mandou uma mensagem aqui, né? Alô, Juliano. Daqui a pouco a gente abre a mensagem aqui, beleza? Opa, tem o Valdemir também, né? O Valdemir antes. Antes tem a Cecília, tem o Valdemir, né? É isso? É, tem o Juliano, tem a Claudina, tá bom? Então vão ouvindo aí que logo mais aí, aos pouquinhos, eu vou atendendo todo mundo aí, tá certo, gente? Ontem sobrou dois ouvintes pra atender, né? Foi chegando 7 horas da noite, não consegui atender todo mundo, o tempo foi acabando, infelizmente sobrou dois ouvintes pra atender ontem. Mas a gente vai atendendo vocês de acordo com o que o tempo vai ajudando aqui, tá bom, gente? E eu vou seguindo aqui então, já atendendo a participação do nosso ouvinte Maurício Mendonça, hein? Lá da cidade de Formiga, Minas Gerais. É, ontem eu não consegui, né, atender o nosso amigo Maurício. Muitos ouvintes na frente, né, Maurício? Não consegui atendê-lo e ele já mandou mais cedo aqui a mensagem. E ele está dizendo, boa tarde, meu amigo, boa tarde, já estou na escuta. Então te peço, por favor, de tocar um modão para mim com o trio Parada Dura, Beco Sem Saída. Quero oferecer para todos os seus ouvintes, para você e sua família, para todos que gostam da música sertaneja raiz. E no mais, o meu muito obrigado e um forte abraço de seu amigo e ouvinte de todas as tardes, Maurício Mendonça, da cidade de Formiga, Minas Gerais. Opa, que legal, muito obrigado pela companhia, pela audiência. Um abração para você e toda a família, um abração para todos os moradores da cidade de Formiga, Minas Gerais. Um grande abraço a todos os mineiros também, na audiência curtindo a gente, tá bom? Um abraço também pro nosso amigo Toninho, né? O Toninho e a sua rainha Elizabeth, lá em Conceição dos Ouros, Minas Gerais, também curtindo. Alô, Toninho, né? A sua rainha Elizabeth, né? A família Buscapé toda aí. Obrigadão pelo carinho, pela companhia também. Tá certo? É, quem está participando também aqui é o nosso amigo Ronei Zé Colmeia, do bairro Bela Vista. Tudo bem, Ronei? Boa tarde, meu amigo.
2: Fala, meu amigo Sidney Silva, lá Campos FM, que tá falando, Ronei Zé Colmeia, do bairro Bela Vista. E aí, Sidney, firme, forte, tranquilo? Sidney, toca pra firme. Nós, Sérgio Reis. Menino da certo. Porteira, gostaria de contemplar um grande abraço a você, o Amado, o Flávio, o Croves, uhum. A Letícia, a Isabela, minha mãe Vera Lúcia, o Franco William, também ao Toninho do TC Construção, ao Toninho do Big Lanche, tá bom?
1: Isso.
2: E um grande abraço a todos os locutores, a todos os ouvintes da Campus FM, que é o sucesso da cidade. Falou, Sidney! Obrigadão, um abraço, hein?
1: Obrigado você, um grande abraço para você, para todo mundo da família, tá bom? Ronei Zé Comeia. Vamos curtir então. Primeiro, né, o trio Parada Dura. Lá pro nosso ouvinte da cidade de Formiga, Minas Gerais, é o Maurício Mendonça, com o trio Parada Dura, então, o sucesso Beco Sem Saída. Vamos nessa, Silva!

Muito bem, você curtiu então aí o sucesso com Sérgio Reis, menino da porteira, que atendeu o nosso amigo Ronei Zé Colmeia. Exatamente, agora são 5 horas e 42 minutos, 5 e 42, a hora certinha. Então já já vou atender o Edivaldo São Paulino, né? Também a nossa ouvinte Cecília, tá bom? E depois muito mais ouvintes aí, né, que estão participando comigo, vão vindo, que já que chega a moda de vocês também. Ok, meus amigos e minhas amigas ouvintes, né? Exatamente, obrigado a vocês que estão aqui curtindo, também participando, ajudando a gente a fazer a nossa programação sertaneja aqui, do nosso programa Geração Sertaneja. Aqui, você que manda, meu amigo, minha amiga, é isso aí, você pediu, a gente toca, tá certo? 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E também sempre ligado comigo a mãe da Ágata, né? A Giza, alô Giza, sempre na audiência aqui. Ela está me ouvindo nesse momento no carro dela, lá sintonizando aqui o 104,9. Mais uma vez, obrigado pela carona, pela companhia, tá bom, Giza? Um abração para você e também um grande abraço aos amigos e amigas motoristas aí também nesse momento, né? Dirigindo o carro pela cidade aí e curtindo o som da Campus FM no rádio do carro, né? Sintonizando aqui o 104,9, a sintonia, a mania da cidade. Obrigado aí pela carona de vocês também, amigos e amigas motoristas. Um ótimo fim de tarde para vocês, uma ótima noite também que está chegando pela frente. Tá certo? Vou chamar aqui o intervalinho, tá bom, gente? Já eu volto atendendo mais ouvintes, tocando sempre o que há de melhor na moda sertaneja para você de bandeja. Boa tarde, geração!

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Aí, gostou demais, hein? Eu fazendo companhia pra vocês, vocês fazendo companhia pra mim. Bom demais, vamos que vamos com a galera que eu amo. Simbora, simbora, simbora. Então já já tem Léo Magalhães, também do Duque Dalvan, pra você que pediu aí. Fica ligado, hein? Um abraço pra nossa amiga a Maria Benedo, CDHO, lá da Vila Matilde. Já mandou um boa tarde pra mim. Tá dizendo boa tarde, meu amigo, tudo bem com você? Boa tarde pra você também. Tudo bem comigo e você? Tudo certinho também, minha amiga? É, mais uma vez, lembrando, gente, né, como eu falei ontem, na semana que vem vou precisar ficar 4 dias sem fazer o programa aqui na rádio, vou precisar fazer a quimio lá no Hospital Regional de Taubaté, segunda, terça, quarta e quinta da semana,

0: que vem. Infelizmente não estarei aqui na rádio, tá bom? Mas passa rapidinho, né? Eu devo voltar só na sexta-feira da semana que vem, tá bom? Mas essa semana ainda a gente vai até sexta-feira, né? Hoje, amanhã, depois estarei aqui, tá bom? Mas na segunda, terça, quarta e quinta da semana que vem, preciso continuar o tratamento lá no Hospital Regional do Vale do Paraíba. Então não será possível eu estar aqui na semana que vem, quase que a semana inteira, né? É segunda, terça, quarta e quinta, tá bom? Só para avisar vocês aí, mas obrigado pelo carinho, pela companhia de todos aí, pela compreensão. Enquanto isso, a gente vai aqui atendendo vocês, né? Tocando o que há de melhor na boa moda sertaneja para você de bandeja. Opa, 5h52 já, né? Vamos aqui rapidinho. Também eu vou mandar um abraço para a galera, portanto, curtindo a gente lá no Pesqueiro Sol Nascente. 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Curtindo a gente, bom trabalho aí pra toda a equipe, tá certo? Obrigadão pela companhia, pela audiência de vocês aí. São agora 5 horas e 54 minutinhos, mais 30 segundinhos já. Vou ver se consigo tocar duas músicas aqui antes de chamar o próximo intervalo, tá bom, gente? Então vou rapidinho aqui atendendo a participação do nosso ouvinte Edivaldo da Vila Santo Antônio, Edivaldo São Paulino. Ele que pediu a música do Léo Magalhães, está oferecendo para o meu pai Joaquim, também para mim, obrigado. E a todos que gostam da música, tá certo? Muito obrigado aí a participação do Edivaldo. Obrigadão pela audiência, pela companhia, tá certo? E também eu atendo a participação da ouvinte Cecília, né? Esperando a música também já faz um bom tempo. Tudo bem, Cecília? Boa tarde aí pra você, tudo certo?
1: Boa tarde, Sidney. Aqui é a Cecília do Brancas Nuvem.
0: Oi, boa tarde.
1: Eu queria destacar aquela música do Duque Dalvan pra mim, Rastro na Areia. Ofereço pra vocês aí da rádio e pra todos os ouvintes. Obrigado.
0: Obrigado. Um grande abraço para vocês aí, minha amiga Cecília, do bairro do Brancas Nuvens. Então vamos curtir com o Léo Magalhães, Léo Pois de Valdo, São Paulino, da Vila Santo Antônio. Um grande abraço aos moradores da Vila Santo Antônio. Amigo locutor, Silva.

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0: Opa, agora são 6:02. Você curtiu aí do Duque da Van Rastros na Areia? Atendeu a nossa amiga Cecília do bairro do Branca Azul. Obrigado, Cecília. Um abraço para minha amiga Rose também, sempre ligada comigo. Alô, Rose. Ótima noite, minha amiga. É, daqui a pouco eu vou atender mais ouvintes, tá bom? Muitos ouvintes para atender aqui, muitas participações. Vão ouvindo aí, por gentileza, já que chega a música de vocês. Às vezes demora um pouquinho para atender, tá bom? Mas eu vou atendendo, de acordo com o tempo, vai ajudando aqui. Eu vou atendendo, tentando atender todo mundo até às 7 horas da noite. Tá certo, meus amigos, ok? Minhas amigas ouvintes. Alô, Lacélia. Fica ligada aí, logo mais eu atendo você, tá certo, minha amiga? Obrigadão pela audiência, pela companhia também. Lacélia, Cibele, Gabriele, né? Toda a família aí. Obrigadão pelo carinho, pela companhia. Então são 6:02 agora. Vou chamar aqui mais um intervalinho e já eu volto com muito mais da Boa Moda Sertaneja. Boa noite, geração.
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1: Opa, agora são 6:11. Boa noite, compadre, comadre, rapaziada, moçada, criançada, mulherada, gente amiga, gente boa do meu coração. Curtindo aqui o Geração, na melhor programação, na maior emoção. É, e vamos que vamos com a galera que eu amo. Simbora, simbora, simbora. Já já eu vou atender mais ouvintes, tá bom? Um abraço pra dona Maria Antônia, também já mandou um boa noite. Que obrigado, boa noite pra senhora e toda a família aí. Dona Ana Maria Antônia dos Santos. Também a Baninha já mandou um boa noite. Que boa noite, Baninha. Obrigadão pela audiência, pela companhia também. Tá certo? Então já já tem Lourenço Torival, Tonico Tinoco pra vocês que pediram aí. Fiquem ligados, hein? 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Alô, Guilherme, logo mais, se der tempo, eu atendo você. Fica ligado aí, tá bom, Gui? Muitas participações aqui, muitos pedidos musicais para atender. E aos pouquinhos eu vou atendendo vocês, ouvintes. Vão ouvindo então aí, já que chega a moda de vocês também, tá bom? É, quem está participando agora aqui comigo também, então, é o nosso ouvinte Valdinei. Deixa eu localizar aqui no nosso WhatsApp. É o Valdemir, aliás, Valdemir, né? Valdemir, do Brancas Nuvens, tudo bem? Boa noite para você, Valdemir, tudo certo?
2: É, boa tarde, Silvio.
1: Oi.
2: Ô Cid, boa tarde. Eu queria ouvir a música do Relógio Quebrado, Lourenço Dorival. É Valdemir da Brancas Nuvens. Eu ofereço para todos vocês da rádio, para toda a família, para o Leonardo, para Cecília.
1: Certo.
2: Para todo mundo da rádio. Para todo você também.
1: Tá legal, muito obrigado aí a participação então do nosso amigo Valdemir. Ótima noite para você e toda a família. Ótima noite a todos do Brancas Nuvens curtindo, né? Também tem a Claudina aqui participando. Tudo bem, Claudina? Boa noite.
3: Oi, Cidney Silva. Aqui é a Claudina da Vila Maria.
1: Oi.
3: Queria a música do Tonico Tinoco, Moreninha Linda.
1: Certo.
3: Com meu marido Caroço, meu cunhado Pastel, meu cunhado Dércio, minha cunhada Dirce, meu filho João Vitor, pra Ana da Vila Britânia, Pudim e pra você da Rádio São Jordão aí, viu?
1: Tá fica certo.
3: Com Deus. Boa tarde, boa noite pra você. Até amanhã.
1: Até amanhã, boa noite. Obrigado. Valeu, Claudina. Um grande abraço a todos da Vila Maria, tá bem ligados? Daqui a pouco tem a Ana Castela pra você que pediu aí, tá certo? Então vamos curtir primeiro aí, Lourenço Torival, Relógio Quebrado. E depois tem o Tonico Tinoco. Seward.

Muito bem, você curtiu então com Tonico Tinoco, Moreninha Linda. Então já já tem Ana Castela também, João Paulo Daniel aí pra vocês que pediram, tá bom? Fiquem ligados, 6h21, a hora certinha. 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Então, visite você também a Tempo Eletrônicos no calçadão de Vila Benécia. 6h23, gente, 6h23, então eu vou chamar um intervalinho aqui e já eu volto atendendo mais ouvintes. Não saiam daí que eu volto rapidinho, tá certo? Boa noite, geração!

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1: Opa, já estamos de volta aqui, gente amiga, gente querida do meu coração, curtindo Geração. Gostoso demais eu fazendo companhia pra vocês, vocês fazendo companhia pra mim, bom demais, vamos que vamos. É a Lacélia falou que está ouvindo a gente na serra, né? Dirigindo, descendo a serra, curtindo a gente. Fica ligado já que eu atendo você, tá bom, Lacélia? 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Opa, nosso amigo Negão da Electro, também está ligado comigo, né? Obrigadão aí, o conhecido Negão da Electro. Está dizendo que boa noite, meu amigo, estou ligadinho. É o Negão da Electro. Opa, que legal. Muito obrigado aí pela audiência, pela companhia. Uma boa noite para você, para toda a equipe aí da Electro. Um bom descanso logo mais, tá certo, meu amigo Negão? Agora 6h31, todo mundo ligado, curtindo, participando, bom demais. É muita gente ouvindo a gente em Campos do Jordão, em toda a região. Gostoso demais, vamos que vamos com a galera que eu amo. Então vou atender aqui rapidinho a participação da nossa amiga Lacélia. Deixa eu localizar aqui. Ela que mora no bairro Floresta Negra, em Campos do Jordão. Um grande abraço, né, a todos os moradores do bairro Floresta Negra 1 e 2. Também a todos da comunidade Santa Rita de Cássia, ali do Floresta Negra. Obrigado pelo carinho. A Lacélia, que já enviou um áudio aqui, aliás, né? Tudo bem? Boa noite para você, minha amiga. Tudo certo? Tudo certinho aí?
2: Olá, Sidney. Boa tarde. Aqui é a Lacélia, do Floresta. A gente gostaria de ouvir a música da Ana Castela. Olha onde eu tô.
1: Tá certo.
2: Obrigado, uma boa noite pra você.
1: Obrigado pra você aí, obrigado você, né, pela audiência, pela companhia, pela carona aí, ok, minha amiga? Ela que está lá na serra, né, dirigindo o carro e ouvindo aqui o som da Campos FM, no aplicativo da Campos FM. Maravilha. Uma boa viagem pra vocês aí, tá bom? Lacélia, Gabriele e também... Tem a Gabriele, né, exatamente, e tem a Cibele, né, é isso? Forte abraço pra família toda aí, tá bom? E ela tá dizendo aqui, né? Estamos na serra ouvindo você. Obrigadão aí pelo carinho. Valeu, Lacélia. Também eu atendo a participação do ouvinte, é o Juliano, da mercearia. Deixa eu localizar aqui. O Juliano também. Desculpa a demora aí, ok, meu amigo? Muitos ouvintes aqui na frente, né? Muitas participações. Ele tá dizendo aqui, boa noite. Estamos acompanhando na mercearia. Juliano e meu pai, José e clientes, uma semana abençoada, quero ouvir João Paulo Daniel, Minha Estrela Perdida, por gentileza. Obrigado pela programação. Opa, obrigado você pela audiência, pela companhia. Boa noite, bom descanso logo mais, ok, Juliano? Vamos curtir então aí o sucesso com ela, a Boiadeira. Segura aí, Lacélia, vamos dançar, vamos cantar, vamos nessa.
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0: Aí você curtiu então, João Paulo Daniel, recordando Minha Estrela Perdida, que atendeu o Juliano da Mercearia, lá da Vila Santo Antônio. Uma ótima noite também, grande abraço ao povo da Vila Santo Antônio, aí ligados comigo todos os dias também, tá bom? Excelente noite para vocês. Meus amigos, obrigado a vocês também, né, que nos ouvem em todos os bairros aqui de Campos e toda a região sul de Minas, Vale do Paraíba, Serra da Mantiqueira. Uma excelente noite para todo mundo aí. E um ótimo feriado amanhã, né, dia 4, amanhã feriadão de Corpus Christi. Tá bom? Você que vai trabalhar no feriado, bom trabalho. Você que vai folgar aí no feriadão prolongado, né? Uma boa folga pra você, bom passeio também, tá certo? Obrigado pelo carinho, pela sintonia, pela amizade de sempre aqui com a gente, tá bom, gente? Vou chamar aqui o intervalo, o último intervalo do programa, e já eu volto atendendo mais ouvintes. Então não saiam daí que eu volto rapidinho. Boa noite, geração!
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1: Muito bem, agora são 6:49. Estamos chegando na reta final do programa aqui. Eu vou atender os últimos ouvintes, né? Vou atender a Vilma e também o Guilherme. Segura aí, Vilma. Segura aí também o Guilherme, tá bom? Por aqui, então, a gente vai encerrando o nosso programa, né? Obrigado pelo carinho, pela audiência, pela companhia dos amigos e amigas ouvintes. Espero que vocês tenham gostado de ouvir a gente mais uma vez. Tá certo? Uma excelente noite para todos vocês ouvintes. Bons sonhos, bom descanso. Um beijo no coração de todos e também um ótimo feriado aí. Amanhã, quinta-feira, né? Feriado de Corpus Christi. Então, um ótimo feriado aí, mais uma vez. É um bom trabalho para você que vai trabalhar no feriado, você que vai descansar, vai folgar no feriado, né? Bom descanso, boa folga também. Tá certo, amigos e amigas ouvintes? Obrigadão mesmo de coração pelo carinho da audiência, pela companhia todos os dias curtindo a gente. Então, Sidney Silva vai ficando por aqui. Deus abençoe a todos vocês, ouvintes. Deus abençoe também a todas as famílias. Para encerrar o programa de hoje, então, eu vou atender aqui a participação da Vilma, do bairro do Brancas Nuvens. Alô, Vilma. Ela ligou agora há pouco para mim. Ela pediu aqui a música do Lourenço Dorival, Anel de Noivado. Está oferecendo para mim e família. Obrigado também para toda a sua família, né? Para todos os ouvintes. Obrigado aí a participação da Vilma. Mais uma vez, ótima noite a todos os moradores do bairro Brancas Nuvens. Tá certo? E também eu atendo o Guilherme, né? O conhecido Gui, lá do bairro dos Vitos, o corintiano lá, o Guilherme, que pediu a música do Cristiano Araújo. Você que sabe, tá certo. Obrigado, Guilherme, um abração pra você, né? Ele dedica a música, né, pra toda a família, pra mamãe, pro papai, pra toda a família, tá certo? E também pra todos os ouvintes. Obrigado, Gui. Então vamos curtir aí a última de hoje, né? Lembrando também que tem aqui o nosso amigo Juliano, lá da Mercearia Bela Vista, né? Da Vila Santo Antônio, tá dizendo aqui, boa noite, Deus abençoe, obrigado pela programação. Opa, obrigado você pela audiência, pela companhia. Um bom descanso logo mais, ok, meu amigo? Então vamos curtir aí. Opa, vamos curtir aí. Tem a Cris também do CDH. Ô Cris, eu não sei se vai dar tempo de tocar a sua música. É, agora que eu vi que ela mandou aqui, ela mandou agora no finalzinho do programa, né? Eu vou colocar ela falando no ar aqui, mas não sei se vai dar tempo de tocar a sua música. Se der tempo, eu toco, tá bom, Cris? Vamos ouvi-la, vamos lá.
2: Oi, Sidney Silva, tudo bem? Aqui é a Cris, legal. Se você tocar pra mim uma música do Gustavo Lima, termina comigo antes. Eu conheço pra Danilo, pra Benê, pra Bacana, pra Nair do Britador, pra todos meus amigos, pra vocês me dar que Deus que o momento vai ser. Aqui é a Cris, legal. Muito obrigado, meu amigo. Tamo junto, até mais.
1: Tamo junto, com certeza, minha amiga. Boa noite pra você, grande abraço, obrigado pela companhia. Tá certo, Cris? Se der tempo, a gente toca a música, tá bom? Vamos ouvir primeiro, então, Lourenço Dorival, Anel de Noivado. Lá pra Vilma, do Brancas Nuvens. E depois tem Cristiano Araújo, Você Que Sabe, lá pro Guilherme, do Bairro dos Vitos.

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1: A Pneumovinte já está sendo distribuída a estados e municípios para ampliar a proteção a crianças de 2 meses a 4 anos.
0: Imunização deve ter início na segunda quinzena de junho.
1: Hoje, na apresentação da Voz do Brasil, Mariana Jungmann e Luciano Seixas.
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1: Avanços nas áreas social, econômica e melhorias para as famílias brasileiras.
0: O presidente Lula realizou uma reunião ministerial e foi apresentado um balanço das ações do governo.
1: O presidente disse que espera realizar novas entregas até o mês de julho e ressaltou a soberania do país.
0: O editor Nazi Brum acompanhou a reunião e traz os detalhes para a gente ao vivo. Boa noite, Nazi.
4: Olá, boa noite, Mariana, boa noite, Luciano e os ouvintes da Voz do Brasil. Olha, nessa reunião ministerial foram apresentadas as ações do governo e como isso se refletiu na melhoria de vida para a população brasileira. O presidente Lula iniciou o discurso e foi o primeiro a destacar que pela primeira vez o Brasil atingiu o índice de desenvolvimento humano no patamar de muito alto. O IDH é medido pelas Nações Unidas para avaliar a qualidade de vida e o desenvolvimento de uma população.
1: Nazi, que outros avanços foram destacados nesse balanço do governo?
2: Bom, é um motivo de regozijo. É um motivo de regozijo para todos nós saber que o Brasil atingiu a sua maior performance na questão do IDH. Não é que a gente tem um melhor. A gente hoje faz parte de um núcleo de países que são países de ponta em questão de qualidade de vida do povo.
1: Vamos lá então, Nazi. Que outros avanços foram destacados nesse balanço do governo?
4: Olha, Luciano, o governo do Brasil focou nas ações implementadas nos últimos meses. Entre os destaques, a aprovação do fim da escala 6x1 na Câmara dos Deputados e o fim da chamada taxa das blusinhas e imposto de importação para produtos de até $50. Na área social, a construção de 138 novas creches e a entrega de 31 mil cisternas pelo país. Na saúde, o programa agora tem especialistas, que já chegou a 52% dos municípios. E o programa Gás do Povo, que alcança todos os municípios, beneficiando 15 milhões de famílias. A ministra da Casa Civil, Miriam Belchior, destacou o lançamento do Move Aplicativos, que já registrou 740 mil motoristas de aplicativos e taxistas interessados no financiamento do carro novo em condições vantajosas. A ministra também citou o novo Desenrola.
5: O novo Desenrola Brasil Famílias, com 24 dias de operação, já renegociou 1 milhão e 400 mil operações com descontos de 85% na dívida original. De 20 bilhões, a dívida caiu para menos de 3 bilhões para essas famílias.
0: O ministro da Fazenda, Nazi, Dario Durigan, também fez um balanço, né, durante a reunião. O que a gente pode destacar?
4: Olha, Mariana, o ministro da Fazenda, Dario Durigan, fez um balanço positivo, citando a criação de 5 milhões de empregos desde 2023, com aumento de renda do trabalhador. O ministro ressaltou ainda que o crescimento do país superou as expectativas e que os brasileiros estão pagando menos impostos. Lembrando que o governo isentou o pagamento do imposto de renda para quem recebe até R$5 mil por mês. Vamos ouvir o que ele disse.
6: Por isso que nós acertamos as contas do país, colocando o pobre no orçamento e cobrando de quem tem capacidade econômica. Quem hoje vive de salário paga menos tributo. E quem tem fundo offshore, quem é dono de bet, hoje paga pela primeira vez tributo no país, o que é muito devido, o que é muito justo.
4: Olha, o presidente Lula também aproveitou a reunião ministerial para falar sobre os Estados Unidos indicarem que vão impor uma taxa de 25% a produtos brasileiros. Lula lembrou que o governo, mais uma vez, vai adotar o caminho do diálogo, sem abrir mão da soberania do país em nenhum momento nesse processo.
2: Se os Estados Unidos quer problema, ele tem o direito de não querer. Agora, nós não vamos ficar chorando, nós vamos procurar outro parceiro. Se ele não quer comprar, a gente vai vender para quem quiser comprar. Se não quiser investir aqui, nós vamos procurar outro. O que tem que saber é que o Brasil é dono do seu nariz. Isso aqui é um país democrático e soberano. E por conta dessa soberania, nós faremos tudo o que for necessário. Nós queremos respeitar todo mundo, mas nós também queremos respeito.
1: E sobre as próximas ações do governo, o que foi divulgado na reunião, Nazi?
4: Luciano, muitas entregas estão previstas para as próximas semanas. A gente pode citar um novo plano para o combate ao feminicídio, uma nova fase do programa Desenrola, para pessoas que estão com os pagamentos em dia, não caiam na inadimplência. E o Move Motos, uma nova modalidade de linha de crédito voltada para motociclistas que trabalham com aplicativos de entregas e transporte. Mariana, Luciano.
0: Nazi, obrigada pelas suas informações ao vivo.
1: O governo do Brasil manifestou hoje profunda discordância da conclusão dos Estados Unidos de que a pecuária brasileira utilizaria trabalho forçado em sua produção.
0: A investigação da seção 301 foi concluída pelo governo norte-americano para apurar situações de concorrência desleal praticada por países com os quais os Estados Unidos têm parceria comercial, entre eles o Brasil.
1: As conclusões dela vêm sendo utilizadas para justificar a aplicação de tarifas de importação sobre produtos desses países.
0: O Brasil considerou absurda a conclusão e destacou que a Organização Internacional do Trabalho reconhece o Brasil há décadas como referência no combate a práticas que violam a dignidade dos trabalhadores.
1: Por meio de nota, o governo brasileiro disse ainda esperar que as recomendações de taxação dos produtos brasileiros não sejam efetivadas e que atuará para reduzir danos que venham a ser causados à economia, aos empregos e à renda dos brasileiros.
0: Mais empresas brasileiras vão poder acessar os recursos do Plano Brasil Soberano.
1: O programa foi criado para minimizar os impactos das tarifas impostas pelos Estados Unidos ou aos conflitos no Oriente Médio.
3: Portaria publicada pelos Ministérios da Fazenda e do Desenvolvimento, Indústria, Comércio e Serviços reduziu de 5% para 1% o impacto mínimo no faturamento bruto, exigido para que exportadores e fornecedores afetados pelas tarifas impostas pelos Estados Unidos ou pelos conflitos no Oriente Médio tenham acesso às linhas de crédito. As solicitações vão poder ser feitas a partir da próxima segunda-feira, dia 8, no site ws.bnds.gov.br/elegibilidade-brasil-soberano. A medida beneficia empresas de setores como aço, cobre, alumínio, automotivo e moveleiro, além de exportadoras que mantêm relações comerciais com países do Oriente Médio. Segundo o governo, a iniciativa busca proteger a produção nacional e preservar empregos diante das incertezas do cenário internacional. O Plano Brasil Soberano oferece financiamento para capital de giro, produção voltada à exportação, compra de máquinas e equipamentos, ampliação da capacidade produtiva e inovação tecnológica. De acordo com o BNDES, o programa já recebeu pedidos que somam 6 bilhões e meio de reais, dos quais 1 bilhão e 600 milhões de reais já foi aprovado. Claudimário Carvalho, para a Voz do Brasil.
0: Os estados e municípios brasileiros já começaram a receber as doses da vacina Pneumovinte, que será introduzida no SUS, ampliando a proteção contra doenças como pneumonia e meningite.
1: O público principal dessa vacina são bebês e crianças de 2 meses até 4 anos de idade.
0: O uso novo do imunizante nos postos vai começar na segunda quinzena desse mês.
1: Também hoje foram firmados novos contratos de financiamento para entidades filantrópicas, como as Santas Casas.
5: Estados e municípios já começaram a receber as doses da vacina pneumocócica conjugada 20-valente, a Pneumovinte.
7: O imunizante protege contra 20 sorotipos da bactéria causadora de infecções, como pneumonia e meningite. É o dobro da proteção da Pneumo 10, que hoje é oferecida no Sistema Único de Saúde e que será substituída gradualmente. O início da vacinação está previsto para ocorrer na segunda quinzena de junho, como anunciou o ministro da Saúde, Alexandre Padilha.
8: Mais ou menos 6 milhões e 100 mil doses sendo distribuídas já uma parte já chegou, inclusive nos estados e municípios. Estão programando o início, chamando a população para iniciar, procurar a unidade de base de saúde a partir do começo da segunda quinzena de junho, a partir de 15 de junho. Essa ação já nas unidades de base de saúde, nós vamos fazer, como sempre, uma ação aí na unidade básica de saúde para reforçar.
7: Também nesta quarta-feira foram assinados 8 novos contratos da linha de crédito Caixa Hospitais FGTS, somando R$800 milhões. O recurso vai atender hospitais e entidades filantrópicas conveniados ao SUS, como a Santa Casa de São Paulo. O vice-presidente Geraldo Alckmin explicou que, com as condições facilitadas do crédito, esses hospitais vão continuar reforçando o atendimento no país.
9: São hospitais que não têm fim lucrativo, que atendem o SUS, inclusive a alta complexidade. Em dificuldade financeira, muitos deles. Então, a boa notícia é que os juros, como pode utilizar recurso do FGTS, caiu de mais de 20% para 11%, e as Santas Casas e hospitais podem ter uma saúde financeira melhor, ampliar os seus serviços, atender bem a população do SUS.
7: O uso de recursos do FGTS para esses hospitais foi autorizado pelo presidente Lula no início do ano. O objetivo é socorrer algumas dessas entidades que enfrentam dificuldades financeiras. Ao todo, são R$4 bilhões para refinanciamento, alívio de dívidas e capital de giro até 2030, com taxas de juros reduzidas e prazos de até 180 meses. O valor contratado até agora já passa de R$1,6 bilhão. Reportagem Gabriela Noronha.
0: E a gente segue falando de saúde, porque existe uma substância que também funciona como uma vacina natural para bebês. É o leite humano.
1: Pois é, através dele a mulher passa ao bebê anticorpos e proteção contra doenças, além da nutrição tão necessária nos primeiros meses de vida.
0: Mas nem sempre a amamentação mãe e bebê é possível, e nesses casos as crianças recém-nascidas precisam de leite doado.
1: Para garantir que eles tenham acesso a esse alimento natural tão poderoso, o Ministério da Saúde lançou uma campanha para estimular a doação.
0: O Brasil tem a maior rede pública de bancos de leite humano do mundo. O leite é destinado a todos os bebês que precisam desse auxílio, em especial os prematuros e de baixo peso, internados em UTIs neonatais. Nos últimos 5 anos, mais de 4 milhões de recém-nascidos foram beneficiados pelas doações coletadas nos mais de 300 bancos de leite de todo o Brasil. E para que outras mães se tornem doadoras, o Ministério da Saúde lançou uma campanha nacional de incentivo à doação.
10: Para bebês prematuros e de baixo peso, internados nas unidades neonatais, o leite humano é muito mais que alimento. É nutrição, imunidade e mais chance de recuperação. Quando você doa esse leite para o banco de leite humano, entra em uma rede de cuidado e chega a quem mais precisa. Doação de leite humano, solidariedade que nutre, vida que cresce.
0: A coordenadora da Rede Brasileira de Bancos de Leite Humano, Daniela Aparecida da Silva, explica quem pode doar.
11: Para ser doadora, ela precisa estar amamentando e produzindo uma quantidade excedente do que o seu filho consome. Então ela entra em contato com o banco de leite e ali ela faz a inscrição dela como doadora. E ela vai ter que apresentar os últimos exames realizados no pré-natal, os exames de sangue mesmo, e também responder um questionário que é justo sobre isso.
0: E uma pequena quantidade de leite pode transformar a vida de uma mãe e de um bebê. É o que garante a coordenadora das políticas de aleitamento materno da Secretaria de Saúde do Distrito Federal, Maria das Graças Rodrigues.
12: A quantidade que ele precisa é mínima, é pouquinho. É um ato de solidariedade, porque eu estou pensando em outra pessoa que às vezes eu nem conheço, ela está levando saúde para ele. Quando esse bebê recebe o leite dessa mulher, esse neném está livre de infecções, ele está melhorando a imunidade, esse bebê está se recuperando mais rápido.
0: Para saber qual banco de leite mais perto da sua casa, casa, você pode ligar no número 136 do Ministério da Saúde. Reportagem Graziele Bezerra. E cerca de 3 mil doulas profissionais que oferecem assistência às gestantes conquistaram o reconhecimento da atuação no Brasil.
1: A lei que regulamenta a atividade garante o acompanhamento em hospitais públicos e privados.
0: Agora, o governo quer ampliar esse atendimento no Sistema Único de Saúde.
13: A gestação e o parto representam momentos marcantes na vida de muitas mulheres. Julie já está na reta final da gravidez. Conta com o apoio de uma doula, profissional que oferece assistência à gestante, contribuindo para o bem-estar da mãe e do bebê.
14: Toda dúvida eu tiro com ela. Eu quero saber alguma coisa, eu tô sentindo alguma dor, eu pergunto para ela se é normal.
13: A doula de Julie, Gabriela Santos, fala da importância da grávida ser acompanhada por essa profissional durante o período de gestação.
15: Ser doula é acolhimento, é você instruir e você estar ali com o apoio de uma mulher que está trazendo uma nova vida ao mundo.
13: Agora, a proposta do governo federal é ampliar esse atendimento também no SUS. Recentemente, o presidente Lula sancionou lei que regulamenta a profissão de doula no país. Com recente marco, as mulheres passam a ter o direito garantido de serem acompanhadas por doulas em qualquer maternidade. Para formar e capacitar mais doulas a atuarem no Sistema Único de Saúde, o governo do Brasil anunciou investimentos de cerca de 3 milhões de reais para a qualificação dessas profissionais na rede pública. O secretário de Gestão do Trabalho e da Educação na Saúde, Felipe Proenço, explica sobre a estratégia nacional e como os recursos vão ser utilizados.
16: É um investimento do Ministério da Saúde, vai ser repassado para as instituições que têm experiência e com isso a gente mobiliza tanto as escolas de saúde do SUS quanto as universidades para que possam realizar essa formação e com isso tenhamos mais doulas.
13: Segundo o secretário Felipe Proenço, para receber os recursos federais e formar novas doulas, estados e municípios precisam apresentar propostas ao Ministério da Saúde. Reportagem Cleide Lopes.
1: Nesta quinta-feira é Corpus Christi e a expectativa é de movimento intenso nas rodovias em mais um feriado prolongado.
0: Com o aumento do fluxo, a Polícia Rodoviária Federal reforça o policiamento até o próximo domingo, com foco na prevenção de acidentes.
1: De acordo com Estênio Pires, coordenador-geral de Segurança Viária da PRF, os motoristas devem estar atentos às condições do trânsito.
17: Três fatores que nos preocupam muito é a ultrapassagem, muitas vezes até em local permitido, mas não com tempo hábil para concluir a manobra, ocasionando o tipo de acidente que mais mata nas rodovias federais, que é a colisão frontal. O outro fator é o excesso de velocidade e o terceiro fator, a alcoolemia. Vários desses acidentes, nós temos a soma desses três fatores.
0: A PRF também vai intensificar a fiscalização em ônibus, micro-ônibus e vans nesse feriado.
1: Isso porque as rodovias federais registraram um aumento de cerca de 8% nos acidentes de trânsito envolvendo o transporte de passageiros.
0: Serão observados os documentos dos motoristas e dos veículos, o estado de conservação dos veículos e a forma como os passageiros são transportados.
1: Reforçando que a empresa de transporte de passageiros só pode exercer essa atividade após autorização da ANTT, a Agência Nacional de Transportes Terrestres.
0: Apoio à pesquisa nas cadeias produtivas da Amazônia, como açaí, cacau e babaçu.
1: Para isso, o governo do Brasil vai aplicar 150 milhões de reais do Fundo Amazônia em projetos de desenvolvimento e inovação do setor.
18: O governo do Brasil anunciou um investimento de 150 milhões de reais para o programa Desafios da Amazônia. O programa visa estimular projetos de pesquisa, desenvolvimento e inovação que tragam soluções para as cadeias socioprodutivas da Amazônia Legal. O investimento será feito com recursos do Fundo Amazônia, administrado pelo BNDES, o Banco Nacional de Desenvolvimento Econômico e Social, e coordenado pelo Ministério do Meio Ambiente e Mudança do Clima, em parceria com o Ministério da Ciência, Tecnologia e Inovação. No primeiro edital, os recursos destinados ao programa vão apoiar o desenvolvimento de soluções tecnológicas para as cadeias do açaí, cacau, castanha, cupuaçu e pescado. O superintendente da área de meio ambiente do BNDES, Nabil Kadri, aponta quais são os resultados esperados.
19: Essa iniciativa é uma iniciativa que visa fortalecer as redes de pesquisa e inovação em todos os estados da Amazônia brasileira. A gente pretende aprovar e apoiar 36 soluções tecnológicas para melhorar a tecnologia em cadeias produtivas de produtos da biodiversidade amazônica. São mais de 630 pesquisadores envolvidos nessa iniciativa, com bolsas de pesquisa e mais de 32 universidades e institutos públicos podendo ser beneficiados.
18: Os projetos deverão ser liderados por instituições de ciência e tecnologia da Amazônia Legal, mas podem reunir organizações de todo o Brasil. Poderão participar universidades públicas e privadas sem fins lucrativos, instituições de pesquisa e institutos federais, em parceria com associações comunitárias e cooperativas. Reportagem André de Barros Lima.
0: A partir de agora, famílias que recebem o Bolsa Família não perdem o benefício quando solicitarem o BPC.
20: O pagamento continua enquanto é feita a análise do pedido ao INSS.
21: Famílias em situação de vulnerabilidade social que solicitarem o benefício de prestação continuada, o BPC, podem receber o Bolsa Família durante todo o período de análise do pedido pelo INSS, o Instituto Nacional do Seguro Social. A mudança evita que os beneficiários precisem deixar o programa de transferência de renda antes da decisão sobre o BPC. Até então, muitas famílias eram obrigadas a pedir o desligamento do Bolsa Família porque o valor recebido podia elevar a renda familiar acima do limite exigido para acesso ao benefício assistencial. Com a nova medida, o desligamento do Bolsa Família só acontece se o BPC for concedido ao final do processo. Nesse caso, o INSS comunica a decisão ao Ministério do Desenvolvimento e Assistência Social, Família e Combate à Fome, que interrompe o pagamento do programa. Os beneficiários continuam tendo direito aos valores retroativos do BPC, desde a data do requerimento, com possibilidade de compensação dos recursos pagos pelo Bolsa Família durante a análise do pedido. Para mais informações, acesse gov.br/MDS. Raquel Mariano, para a Voz do Brasil.
0: Mais de 246 mil famílias de baixa renda já receberam antenas parabólicas digitais gratuitas por meio do programa Brasil Antenado.
20: A iniciativa atende moradores inscritos no Cade Único que vivem em municípios com baixa ou nenhuma cobertura de televisão.
0: A ação contempla 323 municípios de 16 estados e pode beneficiar cerca de 650 mil famílias.
20: Com a nova antena, os moradores passam a ter acesso à televisão aberta com melhor qualidade de som e imagem e a mais de 100 canais gratuitos.
0: As famílias que moram nas cidades atendidas podem solicitar o kit gratuitamente pelo telefone 0800-729-2404 ou pelo site do programa brasilantenado.org.br.
20: O serviço inclui tanto o fornecimento quanto a instalação da antena digital sem custo para os beneficiários.
0: Foram as notícias do Governo do Brasil.
20: Uma realização da Secretaria de Comunicação Social da Presidência da República.
0: Com produção da empresa Brasil de Comunicação.
20: Fique agora com um minuto do TCU. Em seguida, as notícias do Poder Judiciário e do Congresso Nacional. Lembramos que amanhã, dia de Corpus Christi, não tem Voz do Brasil. Boa noite.
0: A gente volta sexta-feira. Bom descanso. Até lá.
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23: 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Você vai ouvir agora notícias do Poder Judiciário.
3: STF invalida a idade mínima para a aposentadoria especial em atividades insalubres.
4: TSE mantém inelegibilidade do ex-governador do Rio de Janeiro, Cláudio Castro.
3: Consulta pública sobre o desempenho da Justiça do Trabalho vai até sexta-feira.
4: Boa noite, eu sou Marcela Luiza.
3: E eu sou Walter Lima.
4: O Supremo Tribunal Federal, por maioria, considerou inconstitucional a exigência de idade mínima para aposentadoria especial em atividade insalubre.
3: A corte, no entanto, manteve o fim da conversão de tempo especial em comum e a nova regra de cálculo do benefício. Marta Ferreira.
5: A Confederação Nacional dos Trabalhadores da Indústria questiona dispositivos da reforma da Previdência que passaram a exigir idade mínima para aposentadoria especial e vedaram a conversão de tempo especial em tempo comum para períodos posteriores à promulgação da emenda.
6: Por maioria, o plenário decidiu que é inconstitucional a idade mínima criada pela reforma da Previdência, mas manteve a validade da proibição da conversão do tempo especial em comum e da nova forma de cálculo do benefício.
4: Motoristas e cobradores de ônibus e motoristas de caminhão podem ter direito à aposentadoria especial.
3: Esse entendimento é do STJ. Fátima Uchoa.
25: A tese firmada pela primeira sessão do STJ deve ser seguida por juízes e tribunais de todo o país. O INSS defendeu que após a Lei 9.032 de 95 não seria mais possível conceder aposentadoria especial a motoristas e cobradores de ônibus e a motoristas de caminhão por causa da profissão, pois teria de ser comprovada a exposição a agentes nocivos químicos, físicos ou biológicos e que não há previsão expressa sobre o caráter penoso da atividade. Porém, segundo o relator ministro Gurgel de Faria, o regulamento da Previdência não exclui esses trabalhadores do benefício, mas cabe a cada um demonstrar que exerceu atividade com riscos à saúde ou integridade física.
4: TSE mantém inelegibilidade de Cláudio Castro, ex-governador do Rio.
3: Ele foi condenado por abuso de poder político e econômico, condutas vedadas e captação ilícita de recursos nas eleições 2022. Fábio Ruas.
26: Os ministros do TSE entenderam que não houve omissão, obscuridade ou contradição na decisão de março deste ano. O relator ministro Vilas Boas Cueva destacou que não há contradição e omissão quanto à suposta maioria formada para cassação do diploma, isso porque apenas 3 ministros votaram nesse sentido, de um total de 7. Com isso, Cláudio Castro continua inelegível, mas não teve o diploma eleitoral cassado.
4: Termina sexta-feira o prazo para quem quiser participar da consulta pública da Justiça do Trabalho.
3: Você pode ajudar o Judiciário a desempenhar melhor suas funções em todo o país. Larissa Batista.
27: Até sexta-feira você pode dar a sua opinião sobre o que deve ser prioridade da Justiça do Trabalho para os próximos anos. Você pode, por exemplo, dizer o que pensa sobre a forma como a Justiça do Trabalho atua e como poderia melhorar. Será que os processos são analisados com agilidade? É fácil ter acesso aos serviços da Justiça do Trabalho? Em qualquer lugar do país, o trabalhador ou a trabalhadora deve conseguir esse atendimento. Mas será que ele acontece? Se você tem alguma sugestão, essa é a chance de fazer a Justiça do Trabalho se tornar cada vez mais um meio seguro de cuidar das relações trabalhistas. Então, acesse tst.jus.br e participe.
4: Justiça condena motorista por transporte de cocaína em carga de carne em Goiás.
3: A denúncia foi apresentada pelo MPF, Vanessa Pereira.
28: Os mais de 529 quilos de cocaína, avaliados em cerca de 37 milhões de reais, estavam escondidos em meio à carga de carne bovina que utilizava selos adulterados para simular a regularidade do transporte. transporte. Além disso, a droga exibia marcas de consórcios internacionais. O motorista do caminhão foi condenado a 10 anos de prisão e pagamento de multa por tráfico transnacional de drogas e uso de lacres com selos de Serviço de Inspeção Federal falsificados.
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4: Uma boa noite.
3: E até sexta-feira.

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1: Eu sou Paula Groba.
2: E eu sou Humberto Pinheiro.
1: E estes são os destaques de hoje do Jornal do Senado, que começa agora.
2: Presidente do Senado anuncia sessão de esforço concentrado na próxima semana.
1: Proposta pode acabar com financiamento de conteúdos online de ódio e misoginia.
2: Sancionada lei da Copa do Mundo Feminina.
1: Boa noite.
2: Boa noite.
1: Falta pouco mais de um ano para o Brasil receber pela primeira vez a Copa do Mundo de Futebol Feminino. E as regras para a realização do torneio já estão definidas.
2: Uma lei sancionada pelo presidente da República estabelece responsabilidades do governo, garante direitos à FIFA e prevê até indenizações para jogadoras que participaram de edições anteriores da competição. Repórter Bruno Lourenço.
3: O Poder Executivo sancionou a lei que estabelece as regras para viabilizar a realização da Copa do Mundo de Futebol Feminino, que ocorrerá de 24 de junho a 25 de julho de 2027 no Brasil. O texto trata da venda de ingressos, da decretação de feriado nacional em dias de jogos da equipe brasileira, proteção de direitos autorais, regras para captação e distribuição de imagens do campeonato e garantias aos torcedores e profissionais, como a facilitação para obtenção de vistos temporários, de turismo e de trabalho. A ex-jogadora Formiga, que defendeu a seleção em 7 Copas do Mundo e 7 Olimpíadas, torce pelo sucesso do evento e das atletas.
4: E que o ano que vem possamos comemorar tanto quanto esse ano e que as duas taças fiquem no Brasil, né? Desse ano venha e que a outra fique e que possamos cada vez mais evoluir em questão a respeito nós mulheres, que possamos mudar a mentalidade que existe hoje de pessoas achando que ainda não somos capazes, né?
3: A lei também prevê o pagamento de R$500 mil às jogadoras que representaram o Brasil na primeira edição da Copa do Mundo Feminina em 1991 e do primeiro torneio global feminino organizado pela FIFA em 1988. A presidente da Comissão de Esporte do Senado, senadora Leila Barros, do PDT do Distrito Federal, defendeu a premiação.
5: O futebol feminino brasileiro carrega marcas profundas de proibição estatal e de preconceito social. A proibição perdurou por 4 décadas, sendo formalmente revogada apenas em 1979. As atletas que persistiram em sua paixão pelo esporte, durante e após a proibição, são pioneiras em sentido pleno. E a elas, o Estado brasileiro deve não apenas reconhecimento, mas reparação.
3: 8 capitais brasileiras vão receber jogos da Copa do Mundo de Futebol Feminino. Belo Horizonte, Brasília, Fortaleza, Porto Alegre, Recife, Rio de Janeiro, Salvador e São Paulo.
1: E o Comitê Olímpico do Brasil, responsável pela participação do país nos Jogos Olímpicos e em outras competições internacionais, teve seus 112 anos celebrados em sessão solene do Congresso Nacional.
2: Durante a sessão especial, o presidente do COB, Marco Antônio Laporta, destacou avanços na legislação que fortaleceram o esporte olímpico brasileiro. Repórter Rodrigo Rezende.
6: Em 8 de junho de 1914, foi fundado o Comitê Olímpico do Brasil. A organização foi homenageada em sessão solene do Congresso Nacional. A senadora Leila Barros, do PDT do Distrito Federal, ressaltou o pioneirismo da organização esportiva brasileira.
5: O Comitê Olímpico do Brasil foi o primeiro Comitê Olímpico Nacional da América do Sul. Desde então, sua trajetória acompanha a própria evolução do esporte brasileiro, desde os primeiros passos da organização esportiva nacional até a consolidação do Brasil como uma potência olímpica reconhecida internacionalmente.
6: O presidente do COB, Marco Antônio Laporta, lembrou os avanços legislativos que permitiram mais investimentos no esporte olímpico brasileiro, como a destinação de recursos das loterias ao setor. A sessão solene contou com a presença de diversos atletas, entre eles Miraildes Maciel Mota, ou Formiga, jogadora do futebol feminino que disputou 7 Olimpíadas com a conquista de 2 medalhas de prata. Formiga ressaltou que a qualificação para uma edição de uma Olimpíada já é a coroação para a carreira de muitos esportistas.
4: Então eu espero que as pessoas tenham consciência que chegar não é fácil. Conquistar uma medalha também não é, né? Que tem adversários ali que não são fáceis. Mas quando conseguimos o passaporte para chegar a uma Olimpíada, já é uma glória, já é uma grande conquista.
6: Leila Barros afirmou durante a sessão solene que os congressistas devem se debruçar nas próximas semanas sobre projetos ligados ao esporte. Caso da derrubada do veto sobre a isenção de impostos de importação para equipamentos esportivos e a criação da Universidade do Esporte.
1: O presidente do Senado, Davi Alcolumbre, anunciou um esforço concentrado para acelerar a votação de matérias pendentes.
2: A primeira delas já tem data para ser analisada: a indicação do novo Corregedor Nacional de Justiça. Repórter Douglas Castilho.
7: O esforço concentrado é um período em que ocorrem sessões para discussão e votação de proposições, podendo ser dispensado o tempo dos discursos dos parlamentares. A votação do nome de Benedito Gonçalves para corregedor do CNJ é a única pauta definida até o momento. Os senadores Stevenson Valentim, do Podemos do Rio Grande do Norte, e Paulo Paim, do PT do Rio Grande do Sul, questionaram o presidente do Senado sobre a proposta de emenda à Constituição que acaba com a escala 6x1. PEC recentemente aprovada na Câmara dos Deputados. Mas Davi Alcolumbre disse que o tema precisa de um debate mais aprofundado e não deve fazer parte do esforço concentrado.
8: Então não é razoável que a Câmara dos Deputados passe 5 meses debatendo um assunto muito relevante para o Brasil, para o povo brasileiro e para a nação, e também para os trabalhadores e para os empreendedores, e o Senado Federal seja obrigado a carimbar um texto aprovado na Câmara.
7: Os demais itens da pauta do esforço concentrado serão definidos pela presidência do Senado em acordo com as lideranças partidárias. Quanto ao fim da escala 6x1, também está em análise a proposta do senador Rogério Marinho, do PL do Rio Grande do Norte, que prevê a possibilidade de os empregados negociarem a jornada de trabalho com os patrões, sem um limite máximo de horas.
1: E o senador Cleitinho, do Republicanos de Minas Gerais, defendeu uma votação célere para o fim da escala 6x1. Apesar de várias propostas já terem sido apresentadas, com o mesmo objetivo, o parlamentar defendeu a votação do texto já aprovado pela Câmara dos Deputados para acelerar a mudança na legislação.
2: Na avaliação de Cleitinho, a medida deve avançar rapidamente no Senado, passando pelas comissões e sendo levada ao plenário o quanto antes. O parlamentar ressalta que a redução da jornada atende a uma demanda dos trabalhadores e, por isso, deve ser analisada com prioridade para o benefício da população.
9: Tudo que é pro povo, acho que tem que andar mais rápido. Passa nas comissões mais rápido possível, porque eu tenho certeza que fosse algum tipo de aumento em benefício da classe política, não demorava 5 meses não. Então eu espero que seja o mais rápido possível aqui, porque o povo espera.
1: Já o senador Carlos Portinho, do PL do Rio de Janeiro, é favorável que a proposta seja amplamente debatida no Senado antes da votação. De acordo com ele, por se tratar de uma medida com impacto para trabalhadores, empresas e para o futuro do país, é necessário ouvir representantes de diferentes setores e sanar dúvidas sobre os efeitos da redução da jornada.
2: Portinho destacou que a discussão deve buscar equilíbrio entre os interesses dos trabalhadores e dos empregadores, de forma a evitar prejuízos tanto para a geração de empregos quanto para a atividade produtiva.
10: O que eu tenho cobrado aqui é que essa discussão, ela passe nas comissões, sejam feitas audiências públicas, tem que estar o sindicato dos trabalhadores aqui, da mesma maneira que tem que estar os representantes do setor produtivo. É o que a gente quer discutir. Discutir é importante, é o trabalho do parlamentar.
1: Ganhar dinheiro com desinformação, discursos de ódio e ataques às mulheres pode passar a ser proibido.
2: Um projeto em análise no Senado quer impedir que conteúdos desse tipo sejam remunerados nas plataformas digitais. Repórter Marcela Cunha.
11: O projeto altera o Marco Civil da Internet para bloquear o dinheiro com publicações de conteúdos que ataquem abertamente as mulheres, criando riscos reais de violência ou discriminação, mesmo antes de uma decisão da justiça. Se a rede social for negligente e permitir que usuários continuem lucrando com conteúdos que já tenham sido considerados criminosos, também poderá ser punida. A autora, senadora Augusta Brito, do PT do Ceará, lembra que hoje esse tipo de violência também impulsionada pelo interesse financeiro e reforça que a ideia é impedir que a liberdade de expressão seja usada como justificativa para a violência.
12: Esse projeto não censura ninguém, ele apenas afirma que ódio e mentira não podem ser premiados com dinheiro, sem confundir isso com opinião, crítica, ironia, sátira ou debate legítimo.
11: O texto define discurso de ódio, misoginia e desinformação e estabelece regras para a defesa do responsável pela publicação, que será avisado em até 48 horas e terá o direito de apresentar uma defesa para tentar recuperar o valor.
2: Com edição de Paula Groba e trabalhos técnicos de Eliseu Caires, o Jornal do Senado fica por aqui. Acompanhe agora as notícias da Câmara dos Deputados. Boa noite.
1: Boa noite e um bom feriado.

0: Educação aprova manutenção de merenda escolar durante calamidades.
1: Avança projeto que proíbe a distinção de gênero entre PM e bombeiros.
0: Projeto dificulta fechamento de salas para educação de jovens e adultos.
2: Boa noite. Avança na Câmara a proposta que estabelece condições mais rigorosas para fechamento de turmas de educação de jovens e adultos. Acompanhe na reportagem de Luiz Cláudio Canuto.
3: A Comissão de Educação da Câmara aprovou o projeto que estabelece condições mais rigorosas para o fechamento de turmas presenciais na rede pública para a educação de jovens e adultos. Segundo o projeto, para fechar turmas, deve haver justificativa do órgão responsável pela gestão da educação, o diagnóstico do impacto da ação e uma manifestação da comunidade escolar e do Ministério Público. A proposta muda a Lei de Diretrizes e Bases da Educação Nacional. O texto do deputado Helder Salomão, do PT do Espírito Santo, foi aprovado conforme o parecer do relator, deputado Luiz Lima, do Novo do Rio de Janeiro. Lima afirma que a educação de jovens e adultos atende a um princípio da Constituição e expressa a garantia do direito à educação.
4: A gente ainda tem um percentual entre 25% e 30% de pessoas que passaram de 20 anos, que têm muita dificuldade com leitura, de compreensão de texto, e essas pessoas também ficam fora do mercado de trabalho. E esse projeto é extremamente meritório, porque facilita e avisa essas pessoas e comunica, faz com que as secretarias de educação municipal e estadual comuniquem às pessoas adultas do nosso país que é direito, sim, ela reingressar à sala de aula para ela aprender a ler, aprender a escrever de forma correta, melhorando a autoestima dessas pessoas.
3: O relator cita dados do IBGE de 2023, segundo os quais a taxa de alfabetização de brasileiros com 15 anos ou mais era de 94,6%, mas entre a população rural era pouco mais de 85%. Aproximadamente 11 milhões de pessoas entre 18 e 29 anos de idade ainda não completaram o ensino médio. O projeto que estabelece condições prévias para o fechamento de turmas presenciais de educação de jovens e adultos na rede pública vai ser analisado agora pela Comissão de Constituição e Justiça. Para virar lei, precisa ser aprovado pelos deputados e senadores. Da Rádio Câmara de Brasília, Luiz Cláudio Canuto.
5: Educação.
0: Comissão aprova a proposta que prevê manutenção de merenda escolar em caso de calamidade pública. A repórter Mônica Tati tem os detalhes.
6: A alimentação escolar poderá ser garantida mesmo em caso de situação de emergência ou estado de calamidade pública reconhecida ou decretada pelo governo federal. É o que prevê projeto aprovado pela Comissão de Educação da Câmara, como explica a relatora, a deputada Sâmia Bonfim, do PSOL de São Paulo.
7: É sabido que, no período letivo, a merenda escolar eventualmente é a única refeição dos educandos mais vulneráveis economicamente. Dessa forma, fazendo justiça às proposições pertinentes, todas elas certamente motivadas pela recente experiência de paralisação das escolas e de aumento da vulnerabilidade das famílias dos estudantes mais pobres, somos pela aprovação do projeto principal.
6: O texto da deputada Sâmia Bonfim também estabelece que se as refeições não puderem ser feitas no ambiente escolar, será garantida a entrega de cestas básicas para as famílias dos alunos que estejam inscritas no Cadastro Único do Governo Federal. O projeto, que prevê a garantia de merenda escolar em caso de situação de emergência ou de calamidade pública, ainda tem que ser votado por mais 3 comissões da Câmara. Se for aprovado em todas, pode seguir direto para a votação no Senado. Da Rádio Câmara de Brasília, Mônica Tati.
5: Relações Exteriores.
2: Sargento Faur, do PL do Paraná, rebate acusações de que integrantes da oposição teriam atuado junto aos Estados Unidos para incentivar o aumento das tarifas contra produtos brasileiros. Ele afirma que defende a busca do diálogo para evitar medidas que prejudiquem o país.
0: Sargento Faur também apoia a classificação de facções criminosas brasileiras como organizações terroristas. O parlamentar avalia que a medida contribui para a efetividade do enfrentamento ao PCC e ao Comando Vermelho.
2: Tadeu Venério PL do PT do Paraná critica a atuação da oposição no caso das tarifas dos Estados Unidos sobre produtos brasileiros. Para ele, houve estímulo a medidas comerciais contra o Brasil. O deputado considera que a articulação externa tenta desgastar o governo federal.
0: Tadeu Venere contesta a tentativa de relacionar o aumento das tarifas apenas a decisões soberanas do governo dos Estados Unidos. O legislador defende a via diplomática e cobra explicações de parlamentares que fazem oposição ao Executivo Federal.
2: Padre João, do PT de Minas Gerais, considera a viagem de parlamentares da oposição aos Estados Unidos uma ameaça à soberania brasileira. Ele pondera que representantes eleitos não podem atuar no exterior contra a economia nacional, nem contra serviços como o PIX.
0: Padre João cobra uma reação do Congresso diante de iniciativas que, em sua visão, incentivam o aumento de tarifas dos Estados Unidos contra produtos nacionais. O deputado argumenta que o papel da oposição é fiscalizar o governo federal e não apoiar medidas contra o Brasil.
2: Érica Cocai, do PT do Distrito Federal, acusa parte da oposição de ser submissa aos interesses estrangeiros, especialmente dos Estados Unidos. Ela critica articulações que prejudicam a economia nacional e entregam recursos estratégicos, como terras raras e minerais críticos.
0: Na visão de Érica Cocai, o governo anterior foi omisso no combate ao crime organizado e permitiu o avanço de milícias e de esquemas financeiros fraudulentos. A deputada reafirma o compromisso da gestão petista com a defesa da soberania nacional e da democracia.
5: Trabalho.
2: Avança nas comissões o projeto que proíbe a distinção de gênero em concursos e carreiras da PM e dos bombeiros. Mais detalhes com a repórter Maria Neves.
8: A Comissão de Segurança Pública da Câmara dos Deputados aprovou proposta que proíbe a distinção

0: afirma que o objetivo do projeto é garantir isonomia de gênero nos processos de seleção para as polícias e bombeiros militares.
1: Existem critérios que não são técnicos, existem percentuais máximos para o ingresso de mulheres e tudo isso vai a um desencontro daquilo que tem sido proposto no mundo inteiro.
0: Como as polícias e os bombeiros militares são de responsabilidade dos estados, as regras dos concursos diferem de um local para outro. Em Goiás, por exemplo, a legislação limitava a 10% o número de mulheres nas corporações. Em 2023, no entanto, o Supremo Tribunal Federal considerou essa regra discriminatória e, portanto, inconstitucional. Ao apresentar o texto em 2023, o deputado Pedro Aihara, de Minas Gerais, ele mesmo bombeiro militar, afirmou que o Conselho Nacional da Categoria estimava que as mulheres ocupavam menos de 14% das vagas nas corporações de todo o país. No mesmo ano, de acordo com o Anuário Brasileiro de Segurança Pública, a média de mulheres nas polícias militares era de 12%. A proposta que proíbe discriminação de gênero para ingresso e ascensão nas carreiras militares dos estados ainda será analisada pela Comissão de Constituição e Justiça. Da Rádio Câmara de Brasília, Maria Neves.
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3: Justiça. Marcel Van Hatten, do Novo, do Rio Grande do Sul, denuncia um novo acordo de cooperação entre o INSS e a Confederação Nacional dos Trabalhadores na Agricultura. Ele lembra que a entidade esteve no centro das investigações sobre descontos ilegais nas aposentadorias de milhões de brasileiros.
4: De acordo com Marcel Van Hatten, a mudança no comando do órgão previdenciário abriu caminho para o retorno de práticas criminosas. O deputado faz um alerta aos aposentados e pensionistas para o risco de novas cobranças não autorizadas.
3: Previdência. A Câmara dos Deputados analisa a redução da idade mínima para aposentadoria especial por periculosidade. Proposta nesse sentido já avançou duas comissões, como informa a repórter Sofia Peçanha.
5: Trabalhadores que atuam em atividades que oferecem riscos à saúde ou à integridade física são o foco do projeto de lei em discussão na Câmara dos Deputados. A proposta, já aprovada pela Comissão de Previdência, Assistência Social, Infância, Adolescência e Família da Câmara, reduz a idade mínima para a concessão de aposentadoria especial a esses trabalhadores expostos a agentes nocivos. De acordo com o projeto, o tempo mínimo de contribuição para aposentadoria especial pode ser de 15, 20 ou 25 anos, dependendo do grau de risco da atividade. Ou seja, quanto maior o risco à saúde ou à integridade física do trabalhador, menor o tempo exigido. A reforma da Previdência estabeleceu como idades mínimas de 55, 58 e 60 anos. Agora, a proposta reduz as idades para 40, 45 e 48 anos. Na comissão, o relator, o deputado Pastor Eurico, de Pernambuco, mudou o texto original, apresentado pelo deputado Alberto Fraga, do PL do Distrito Federal, além de aproveitar alterações aprovadas pela Comissão do Trabalho anteriormente. Pastor Eurico ressaltou que as mudanças nas regras da reforma da Previdência são uma reivindicação antiga dos trabalhadores expostos a agentes nocivos.
6: Então, essas pessoas estão tendo prejuízo e há muitos desses profissionais que já poderiam estar aposentados, estão com risco de vida, saúde muito afetada, muito abalado. Alguns estão com idade avançada, se ele sai do emprego hoje, ninguém mais o quer. Então, nossa preocupação é de honrarmos, respeitarmos, considerarmos e validar essas pessoas que prestaram em todo esse período de sua vida esse serviço à sociedade.
5: Pelo texto, o valor do benefício inicial passa a ser de 100% da média de contribuições. Desde a reforma da Previdência, o cálculo do benefício leva em conta apenas 60% da média de contribuições, mais 2% para cada ano que exceda 15 anos de contribuição.

0: instituição para mulheres e 20 anos para homens. A proposta considera ainda a periculosidade da atividade e não apenas os riscos à saúde, contemplando a exposição a agentes químicos, físicos e biológicos, além dos que exercem atividades consideradas perigosas. Entre os exemplos citados estão trabalhos com explosivos, eletricidade, materiais inflamáveis, radiação, ruído e calor excessivos, além de atividades de vigilância patrimonial ou pessoal e transporte de valores. Agora, o projeto que reduz a idade mínima para a aposentadoria do trabalhador exposto a agentes nocivos precisa ser analisado por duas comissões antes do plenário. Para virar lei, precisa ser aprovado pela Câmara e pelo Senado. Da Rádio Câmara de Brasília, Sofia Peçanha.
1: Ciência e tecnologia.
2: Heloísa Helena, da Rede do Rio de Janeiro, apresentou o projeto para proibir as bets no Brasil. A deputada afirma que as apostas online provocam endividamento, desespero familiar e sofrimento entre jovens atingidos pela jogatina.
3: Heloísa Helena critica a arrecadação obtida pelo governo federal com a regulamentação das apostas. Ela aponta que a tributação transforma a exploração econômica das famílias em fonte de receita pública, sem enfrentar os danos sociais causados pelas bets.
1: Saúde.
2: A comissão aprova projeto que valoriza escolas de saúde pública como estratégicas para o SUS. A repórter Júlia Lopes nos conta os detalhes.
4: A Câmara dos Deputados reconheceu as escolas de saúde pública, que são instituições voltadas à formação, qualificação e treinamento de profissionais da área, como instituições técnico-científicas do SUS, o Sistema Único de Saúde. O projeto, aprovado na Comissão de Constituição e Justiça, reconhece que essas escolas são capazes de produzir e desenvolver conhecimento e tecnologias, além de preparar profissionais para atuar em situações de emergência em saúde pública. O texto aprovado pela CCJ, por recomendação da relatora, deputada Lídice da Mata, do PSB da Bahia, manteve a versão apresentada pela Comissão de Saúde, que define normas gerais para a atuação dessas escolas. Na avaliação do autor do projeto, o deputado Jorge Sola, do PT da Bahia, a medida é de grande importância para as escolas de saúde pública. Ele destacou ainda que a proposta foi elaborada em conjunto com essas instituições.
5: São escolas que têm um papel muito importante no sistema único de saúde e que não estavam previstos no nosso arcabouço legal do SUS.
4: De acordo com a Rede Brasileira de Escolas de Saúde Pública, existem atualmente cerca de 50 instituições desse tipo no país, vinculadas aos estados ou a centros universitários, com atuação nas áreas de saúde pública e saúde coletiva. O projeto, que valoriza a produção de conhecimento e inovação nas escolas de saúde pública, segue agora para o Senado. Da Rádio Câmara de Brasília, Júlia Lopes.
1: Economia.
3: Ao fazer um balanço da gestão federal, Cabo Gilberto Silva, do PL da Paraíba, considera que o atual governo não cumpriu as promessas de campanha. Segundo o deputado, o executivo apresenta desgastes em áreas como saúde, educação, economia e segurança pública.
2: Na visão de Cabo Gilberto Silva, a solução para os problemas do país passa por uma mudança na condução política e econômica. Ele defende a construção de alianças partidárias que tenham como objetivo a atração de investimentos e redução da carga tributária.
1: Meio ambiente.
3: Câmara analisa reforço das medidas contra incêndios florestais. O repórter José Carlos Oliveira tem as informações.
6: Projeto de lei do deputado doutor Zacarias Calil, de Goiás, aumenta a punição para quem provoca incêndios em florestas, matas, pastagens e outras áreas de vegetação no Brasil. A pena para quem comete tais crimes pode dobrar em relação à atual, com previsão de 4 a 8 anos de reclusão e multa quando a queimada acontecer em unidades de conservação, terras indígenas, reservas legais e áreas de preservação permanente. Além da responsabilização individual dos culpados, a proposta prevê a responsabilidade solidária de empresas e pessoas que financiem, incentivem ou estejam diretamente envolvidas em atividades que resultem em incêndios ilegais. O texto foi aprovado na Comissão de Educação com relatoria do deputado Luiz Fernando Vampiro, do MDB de Santa Catarina.
7: Esse projeto é um projeto amplo, ele trata efetivamente sobre prevenção e conscientização das queimadas no Brasil e em relação à Comissão de Educação, era específico a parceria entre o Ministério do Meio Ambiente e do Ministério da Educação acerca das políticas políticas a serem implementadas dentro das salas de aula, obviamente de material didático, aperfeiçoamento, capacitação de recursos humanos, para poder estar divulgando efetivamente ações que possam inibir e minimizar os impactos das queimadas no país.
6: O projeto de lei ainda prevê um selo verde de combate a incêndios a ser concedido a empresas que adotem práticas sustentáveis. Também determina a criação de um Centro Nacional de Prevenção a Incêndios Florestais para coordenar essas ações em todo o país. O texto está em análise agora na Comissão de Meio Ambiente. Da Rádio Câmara de Brasília, José Carlos Oliveira.
1: Desenvolvimento Regional.
2: Hildo Rocha, do MDB, exalta o programa Maranhão Livre da Fome, criado pelo governo estadual para combater a insegurança alimentar. Segundo o deputado, a iniciativa alia transferência de renda e capacitação profissional para famílias em situação de vulnerabilidade.
3: Hildo Rocha informa que o programa obteve resultados positivos na inclusão produtiva de beneficiários. O parlamentar acrescenta que a medida deve ser apresentada ao governo da Finlândia como exemplo de política pública voltada ao combate à pobreza e à fome.
1: Transportes.
2: Joaquim Passarinho, do PL do Pará, apela aos governos federal e estadual por intervenção imediata nas estradas do norte do país. Segundo ele, a precariedade das BRs e PAs prejudica o trânsito da população, encarece o escoamento da produção e impede o desenvolvimento da região.
3: Joaquim Passarinho ressalta a posição dos portos do norte pela proximidade com o Canal do Panamá e com os Estados Unidos. No entanto, ele afirma que as más condições das estradas eliminam essa vantagem, o que justifica obras urgentes na Transamazônica e na BR-163 durante a estiagem das chuvas.

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1: 8 horas.
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0: Obrigado, viu, Liga? Obrigado mesmo.
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2: 9-1.
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